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começando o show da noite e eu me empolguei, né? Eu me empolguei e não falei pra vocês o resultado de promoção do circo, gente. Então deixa eu liberar agora. Ai, ai, ai. Eu fui curtindo a música que vocês mandam aqui e pronto. Ó, tá saindo um par de ingressos para o Circo Máximos, armado ali na Avenida Mestre Álvaro, ao lado do Hotel Ibis Vitória. Ingressos válidos para o espetáculo de amanhã, 8 horas da noite. Muito bem, quem se deu bem foi Luana Oliveira, de Cariacica, sede, do final de telefone 0622. Luana Oliveira, de Cariacica, sede, do final de telefone 0622. Minha linda, você vai chegar lá no circo amanhã, chega uns minutinhos antes e fala, ganhei na Rádio Cor da Vida, seu nome vai estar lá na entrada do circo, tá bom? Leva aí o seu acompanhante, a pessoa que você quer que curta com você, o Circo Máximos. Então tá bom, você se deu bem dessa vez. Amanhã tem mais, hein, gente?

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4: Vamos para o nosso combate de hoje. Olha quem tá aqui.

Bate um negócio aqui, hein? Eita, tá difícil, eu sei, mas decide aí, me ajuda aqui. Tá valendo potássio de açaí, 5 litros de açaí da Mamute. Número 1 para Anderson Freire, toda glória a ti. Número 2 para Paulo César Baruc e Marcena com Clamo Jesus. E aí, qual é a sua favorita? Decide, hein? 988991029.

0: da Vida, 102,9 FM, que é tudo de bom. Fernanda Brum, aqui ó, na programação da Cor da Vida, 102,9. É o seguinte, 9 horas e 23 minutinhos. Já deixou seu voto no zap? 988991029. Tem pote de açaí hoje, hein? É, quarta-feira, é dia de açaí aqui na Rádio Cor da Vida, né? E seu potássio de açaí da Mamute tá aqui. Deixa seu voto lá.
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0: de açaí potássio, hein? Da Mamute Açaí te esperando aqui. Vai lá no zap 988991029 e deixa seu voto então. Número 1 para Anderson Freire e toda a glória a ti. Número 2, Paulo César Baruch e Marcena. Clamo Jesus.
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0: Deixa registrada sua favorita dessa noite. Vai lá no zap 988991029.

e tu és tão bom pra mim aqui na Cor da Vida, 102,9 FM, que é tudo de bom. Já deixou seu voto lá no zap? Hoje nós temos um combate maravilhoso, hein, minha gente? Combate de hoje tá assim, daquele jeitinho que deixa você na dúvida, não é? Tão bom. De um lado a gente tem aí Paulo César Baruque com Clamo Jesus, do outro lado tem Anderson Freire com Toda Glória a Ti, e eu tô esperando você no zap, hein? Tá bom? No 988991029 pra você deixar seu voto e me ajudar aqui, porque a vencedora ela volta inteirinha aqui na programação da Rádio Cor da Vida e tem pote de açaí, né? 5 litros de açaí da Mamute. Quero agradecer demais você que tá curtindo a nossa programação aí no seu carro, você que tá curtindo no seu trabalho, tá curtindo na sua casa, que coisa boa ter você aqui, viu? Que bom que você escolheu a Rádio Cor da Vida pra fazer parte do seu dia a dia. Tá chegando Kemily Santos, vencedor, vencendo de joelho, né?

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1: Reta final, terceiro round do nosso combate. De um lado, Anderson Freire com toda a glória a ti, lindíssima. Do outro lado, Paulo César Baruc e Marcena cantando Clamo Jesus.

0: pote de açaí tá aqui, hein? Da Mamute, é um potaço, 5 litros de açaí te esperando. Então vai lá no zap 988991029 e deixa seu voto lá. Número 1 para Anderson Freire e toda a glória a ti. Número 2, Paulo César Baruque, clamo Jesus.
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0: Já resultado de promoção e daqui a pouquinho também tem Luciano Lopes, o programa Eles Vieram do Inferno.

0: Ricardinho e Thales, somos a igreja. 4 minutinhos para as 10. Já já tem Luciano Lopes, o programa Eles Vieram do Inferno. Já tô liberando aqui o WhatsApp pra você mandar o seu pedido de oração, tá bom? Enquanto isso, eu vou aqui curtir com você a vencedora de hoje.
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maravilha, hein? Essa música é linda, né, gente? E eu vou falar pra você, eu sou suspeita em dizer, mas eu amo a voz de Anderson Freire. Meu Deus do céu, canta muito e tem muito unção, né? Eita! Ó, tá saindo um pote de açaí, 5 litros de açaí da Mamute para Alessandro Santos Dantas, de Jardim de Alado, final de telefone 8230. Alessandro Santos Dantas, de Jardim de Alado, final de telefone 8230. Meu lindo, tem 3 dias úteis para passar na Rádio Acor da Vida e retirar o seu potaço de açaí aqui no Shopping Portal da Glória, tá bom? Beijo pra todo mundo, amanhã eu tô de volta em 5 da tarde, tá chegando ele, Luciano Lopes e o programa Eles Vieram do Inferno. Manda aí o seu pedido de oração, hein? 98899-1029.

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1: Boa noite, a paz do Senhor Jesus aos nossos queridos, amados e abençoados irmãos. Onde quer que você agora esteja me ouvindo, eu quero começar o programa desta noite de quarta-feira, metadinha, meioquinha da semana, desejando a você não somente uma noite de milagres, mas um mês de setembro que ainda estamos só no início dele. Mas que seja assim, de muita provisão, de muita providência de Deus. Eu tenho acompanhado os pedidos de orações que são feitos aqui através do nosso programa Eles Vieram do Inferno. Eu tenho orado juntamente com tantas e tantas pessoas, milhares, podemos dizer assim, de ouvintes. E louvado seja Deus que tem dado respostas, tem entrado realmente com a provisão, trazendo cura, trazendo libertação e trazendo salvação. Mas a gente também tem acompanhado, ao longo desses anos de ministério, ao longo desses anos de caminhada em Cristo Jesus, que infelizmente muitas pessoas no meio do caminho começam a ficar desanimadas, desistidas, e muitas delas, infelizmente, acabam abrindo mão de uma vida de clamor e de oração. Por isso que nós estamos aqui todas as noites, porque nós queremos que você, em hipótese nenhuma, venha abrir mão dessa vida de oração. E é importante a nossa programação de segunda a sexta-feira, nesse horário de 10 à meia-noite aqui na Cor da Vida, porque o que nós temos que fazer é justamente estarmos unidos com pessoas que estão determinadas, com pessoas que, apesar de serem humanas, logicamente, falhas, limitadas, não vão retroceder. Muito pelo contrário, unidas umas com as outras, avançarão no território do inimigo. E eu tenho certeza que Deus trará libertação àqueles que estão pedindo libertação, trará salvação para essas casas e famílias que estão sendo sempre representadas e estão sempre em oração comigo. Por que que eu estou falando isso? Porque, meus irmãos, a vida de oração tem que continuar. Eu sei que não é fácil, eu falo isso constantemente, não é nada fácil viver e conviver com vícios dentro de casa, na própria família. É desgastante demais, ninguém está aqui querendo abrir mão e se desfazendo de um sofrimento, de uma angústia que você está passando por causa de vícios. Não estamos falando isso. O que nós estamos dizendo é que não desista. Persevere. Você estando aqui conosco, nós estamos em cumprimento com a palavra de Deus. O próprio Senhor Jesus disse que nós deveríamos perseverar na oração. Não vamos desanimar, não vamos desistir de maneira nenhuma. Por isso que eu quero, nessa noite de quarta-feira, é metade da semana, dia 9 de setembro de 2026, eu quero me dirigir a você, meu querido irmão, minha querida irmã, para que você, num ato de fé, num ato de alguém que vai perseverar, que apesar de ter os seus momentos de inconstância, você não tem desistido, porque você crê no Deus que cura, que liberta e que salva. Então eu queria começar o programa dessa noite incentivando realmente você a fazer o seu pedido de oração comigo. Nosso WhatsApp, ele já está liberado. Liberado para você mandar sua mensagem de texto, liberado para você mandar a sua gravação, o seu áudio, porque juntos estaremos daqui a pouquinho fazendo a nossa primeira oração da devolução aqui no programa Eles Vieram do Inferno. E eu conto com você. Não deixe de participar com a gente. Nosso WhatsApp, ele fica liberado justamente porque nós entendemos que muitos, não são poucos, meus irmãos, precisam, querem desejam sempre no coração de estar sendo acompanhado, de estar sendo acompanhada em oração. E nós estamos aqui nos comprometendo a estar em oração com você. E eu creio que você vai receber seu milagre. Então, onde quer que você esteja, nesse momento, você já pode começar a fazer o seu pedido de oração comigo, 988991029. Esse é o número do WhatsApp, tá bom? Você pode agora, nesse momento, já enviar o seu pedido de oração para mim. 988991029. Eu quero começar o programa de hoje realmente sendo alguém que incentiva você. Você me ouve há quantos anos aqui na Cor da Vida? Muitos e muitos anos, né? Nesse programa Eles Vieram do Inferno, estão me ouvindo ao longo de muitos e muitos anos. Ah, você nunca pensou em desistir? Você nunca ficou desanimado, não, para você estar falando isso? Claro que já fiquei. Mas quando eu parei, em alguns momentos que isso veio ao meu coração, e pensei, quantos livramentos Deus me deu quando eu estava ainda aprisionado, acorrentado em vícios, livramentos de morte, inclusive. Quantas vezes Deus cuidou dos meus filhos enquanto eu estava nas ruas? Será que eu não poderia tirar 2 horas para estar junto com esses meus irmãos? Meus irmãos, a resposta foi imediata dentro do meu coração: não vou ficar paralisado, não vou retroceder. E é por isso que eu estou aqui todas as noites. E eu fico muito motivado, me sinto tão incentivado com cada mensagem que chega aqui. Por isso que muitas vezes, você me perdoe, eu sou até insistente, muitas vezes repetitivo, pedindo para você mandar o seu pedido de oração. Por quê? Porque cada pedido que chega aqui é um incentivo, é um motivo a mais para que a gente não venha nos paralisar. Então você pode contar conosco, sabe por quê? Porque nós estamos contando com você nas orações. Está entrando no ar nesta noite de quarta-feira, programa Eles Vieram do Inferno, o programa de toda a família capixaba. Drogas, meu querido irmão, minha querida irmã, simplesmente diga não.

Estamos aqui, minha gente. Programa Eles Vieram do Inferno, programa da família Capixaba. Aí, na sua companhia, dentro do carro, quem sabe no seu local de trabalho, talvez em casa. Eu não sei onde você está me ouvindo, mas uma coisa eu sei. Você está determinado. Você está determinada, né, minha irmã? A prosseguir em oração. Ainda que você olhe para a situação e se você ficar muito focado nesta visão que você está tendo, que é real, você realmente, nós realmente vamos ficar desanimados. Mas nós não vivemos por vistas. Eu e você vivemos pela fé. E nós olhamos sempre para o alto. Porque esse ambiente, essa situação que você está vivendo, isso que você está contemplando com seus olhos humanos, claro que humanamente está parecendo muito difícil essa pessoa ser curada. Até porque existe um diagnóstico contrário. Parece aos olhos humanos muito difícil de você ver esse marido, esse filho, esse neto, sobrinho, enteado, enteada, esse tio, essa mãe, esse irmão, ser liberto desse vício em que eles se encontram. Aos olhos humanos parece ser difícil, mas quando nós olhamos para o alto, aí nós vivemos pela fé. Vivemos pela fé na certeza que de lá virá o nosso socorro. O seu socorro, o meu socorro, sempre virá do Senhor. A cura, a libertação, a salvação. E o que Deus requer de mim, o que Deus está requerendo de você, é uma perseverança, é uma dependência dele, sim, mas ele espera de nós fé, meus irmãos. Até porque a Bíblia diz claramente, sem fé é impossível agradar a Deus. E ainda que você diga para mim, Luciano, minha fé está muito pequena, eu estou titubeando demais, eu estou muito inconstante por tudo que eu estou vivendo, tem hora que eu creio, tem hora que eu fico duvidando. Deus conhece você, Deus nos conhece, Deus sabe que nós somos humanos, mas ainda que a sua fé, minha irmã, a sua, meu irmão, seja do tamanho da minha, de um grãozinho de mostarda, Deus vai se agradar dessa fé que está sendo depositada nele e ele virá ao nosso socorro. Ele virá trazendo a cura, a libertação e também a salvação. Por isso que todas as noites eu aqui estou batendo sempre na mesma tecla, incentivando, tentando de alguma forma encorajar você para que você não fique paralisado. Que você não troque esse momento tão oportuno de oração que nós fazemos aqui de segunda a sexta-feira, de 10 à meia-noite, por uma cena de televisão. Não, meus irmãos. O inimigo nesses tempos, então, mais e mais ele tem trabalhado para nos distrair, para nos entreter e abandonar aos poucos. Muitas vezes não é de uma vez só. De uma tacada só. Aos poucos a gente vai abandonando o desejo de orar, aos poucos a gente vai trocando o momento de oração por um programa de televisão. Sim, é isso que o inimigo tem feito, e juntamente com isso ele vai despejando suas doses de incredulidade, lançando dúvidas, desistência, paralisia. Mas nós não vamos acolher essas coisas. Eu e você, nós vamos avançar. Por isso que eu quero neste momento, meu irmão e minha irmã, se você está vivendo, se você está me ouvindo e está pensando assim, realmente, muitas vezes eu dispenso um momento tão oportuno de oração com o irmão Luciano Lopes e aí eu fico distraído com uma outra situação. Eu queria que você hoje, agora, nesse momento, enviasse o seu pedido de oração pra gente. Nós vamos orar juntos daqui a pouquinho. E eu creio no Deus que faz milagres. Eu creio. Eu creio no Deus que olha pro tamanho da minha fé. Vê que ela é pequenininha. Mas ele vê que através dessa pequena fé, eu tenho tentado agradá-lo com ela, clamando, invocando,
me movendo aqui através desse microfone para mobilizar centenas, podemos dizer, milhares de ouvintes para estarem comigo neste momento de oração, porque é muito importante. Então, você que está me acompanhando nesta noite de quarta-feira, é metade, meus irmãos, meioquinha da semana, dia 9 de setembro. Se você quer fazer o seu pedido de oração, manda agora para mim. O WhatsApp já está liberado, 988991029. Esse é o WhatsApp da Cor da Vida, 988991029. Aproveita esta noite abençoada e faça o seu pedido de oração comigo. Vai se preparando, porque daqui a pouco eu já vou trazer a primeira oração da devolução aqui na Rádio Cor da Vida. E eu conto mesmo, e eu preciso mesmo, que você me ajude em nome de Jesus. Você pode não ter essa noção, mas você é alguém muito importante. Não estou falando de audiência de rádio, tá, meus irmãos? Porque, graças a Deus, a Cor da Vida é a número um do segmento, tem uma audiência maravilhosa, e nós estamos falando aqui de estarmos juntos em oração. Então, se você puder agora, nesse exato momento, manda o seu pedido de oração para mim, 988991029. Vamos lá, erga sua cabeça, se desprenda do desânimo, dessa desistência, dessa pressão que está sobre você, e venha se unir a nós, fazendo o seu pedido de oração e orando com a gente. 988991029. Esse é o WhatsApp da Rádio Cor da Vida. Eu vou trazer agora duas músicas. Na sequência, eu vou atender o seu pedido de oração. Então, pensa bem. Essas duas músicas, provavelmente, elas vão durar aí, em média, 9, 10 minutos. É o tempo suficiente para você, cheio de fé, decidido e decidida, incluir o seu pedido de oração comigo. 988991029. Manda agora o seu pedido de oração. Mensagem de texto ou grava o seu áudio, já encaminha para mim, porque daqui a pouquinho, já nós vamos fazer juntos, tá bom, meus irmãos? Em concordância, a primeira oração da devolução dessa quarta-feira. E eu tenho certeza que os céus já estão abertos, só estão aguardando a ordem de Deus para que o seu milagre seja materializado aqui na terra. Então participa comigo, 988991029. Daqui a pouquinho eu tô de volta. Não dá para desligar.

louvado seja Deus. Noite de quarta-feira, minha gente, meioquinha, metadinha da semana. Nosso programa tá no ar aí até a meia-noite. E é muito bom ter você aqui comigo. Já já nós vamos começar a atender os pedidos de orações desta quarta-feira. Então, se você ainda não se posicionou, não se disponibilizou a gravar o seu áudio ou mandar a sua mensagem com o seu pedido de oração, dá tempo de você enviar pra gente. Nosso WhatsApp é o 988991029. Eu tô aqui aguardando, porque eu creio que nesta noite Deus nos responderá. O seu milagre, o seu pedido de oração não é impossível para uma resposta de Deus. Creia, a cura é possível, a libertação é possível, a salvação é possível. Sabe por quê? Porque tudo, absolutamente tudo, pode aquele que crê. Então você que está me ouvindo aí, não deixe de encaminhar o seu pedido de oração. Não deixe de, com o seu pedido de oração enviado aqui pra gente, estar se unindo conosco na primeira oração da devolução que nós vamos fazer daqui a pouquinho aqui na Rádio Acor da Vida. Enquanto você está mandando o seu pedido de oração, eu vou lendo informações, trazendo informações aqui na Rádio Acor da Vida. Olha só, minha gente, um homem de 70 anos foi preso em Cachoeiro de Itapemirim, no sul do Espírito Santo, suspeito de estupro de vulnerável, pedofilia, né, minha gente? Contra o próprio neto de 8 anos de idade. Segundo a polícia militar, a equipe foi acionada e a mãe contou aos policiais que o filho de 17 anos havia ido à casa do avô de 70 anos e teria presenciado o momento em que o irmão mais novo era abusado sexualmente pelo idoso. Após conversar com a criança, a mãe relatou que o menino confirmou o abuso e disse que não seria a primeira vez que isso teria acontecido. A criança também teria afirmado que tinha medo de contar o que estava acontecendo. A mãe da criança teria relatado que também teria sido vítima de abusos cometidos pelo próprio pai durante a infância e adolescência, e que o filho mais velho, atualmente com 25 anos, seja fruto de um estupro cometido pelo pai dela. Ou seja, esse homem de 70 anos que agora já estava estuprando, abusando do neto dele. O homem de 70 anos negou as acusações. Ele foi detido pela polícia militar e encaminhado à delegacia regional de Cachoeiro de Itapemirim. A polícia civil informou que o suspeito foi autuado em flagrante por estupro de vulnerável, pedofilia, e encaminhado ao sistema prisional, onde permanece à disposição da justiça. Minha gente, esse tipo de crime aqui, pedofilia, nós vamos relatando, temos relatado isso constantemente dentro do nosso programa Eles Vieram do Inferno, aqui na Rádio Acor da Vida. Aqui, o caso é todo aquele que a gente já falou. Quando a CPI da pedofilia, presidida pelo senador Magno Malta, começou a ir em alguns estados da nossa nação, em alguns estados dessa nação brasileira, quando a pedofilia, a CPI da pedofilia lá chegou, esses crimes eram tidos dentro da sociedade e até dentro das próprias famílias como um costume familiar. E não viam nada de anormal nisso. Mas aí a CPI da pedofilia chegou, tirou toda essa sujeira, essa malignidade, essa imundice debaixo do tapete e expôs para a sociedade. Porque pedofilia é crime, meus irmãos. Aqui, o avô estava abusando sexualmente do neto, filho da sua filha, que ele já tinha abusado dela na infância e na adolescência. Olha só, o pai dessa mulher abusava sexualmente dela. Agora ele já estava abusando do neto, filho da filha dele. Olha que coisa terrível, minha gente. Foi preso,
70 anos de idade, já está no presídio e foi descoberto graças ao filho de 17 anos que foi até a casa do avô e viu o avô abusando do irmão dele, pequenininho. E aí depois se descobre em toda essa cena de que a mãe já era, na infância e adolescência, abusada pelo próprio pai, que agora já estava abusando do neto. Que coisa terrível, né, minha gente? Que tristeza isso. Pedofilia é crime. E rendemos graças ao Senhor que levantou o senador Magno Malta para levantar bandeiras, expor à sociedade crimes como esse, né? Que até então, antes da CPI da pedofilia, esse nome pedofilia não se ouvia falar dele. Mas graças a Deus que a CPI da pedofilia veio, leis foram criadas, e assim como esse idoso aí foi preso por abuso, por abusar do próprio neto. Triste, muito triste isso. Mas aqui a gente louva mais uma vez, agradece mais uma vez a vida do senador Magno Malta, né? Que Deus tem levantado para levantar bandeiras como essa, né? E embraçado por essas bandeiras, despertar a sociedade para esses crimes. E aqui há um pedido particular nosso de você, sempre que possível, estar orando pela vida do senador Magno Malta, tá bom? Minha gente, está chegando o momento da nossa oração da devolução, a primeira dessa noite de quarta-feira. E eu já gostaria, nesse exato momento, de estar aqui atendendo alguns pedidos, porque já já nós vamos fazer a nossa primeira oração da devolução aqui na Rádio Acordo da Vida. Hoje eu quero começar, já que eu tenho falado constantemente a respeito de perseverar na fé, orar uns pelos outros, não permitir que o desânimo, que a dúvida, que a distração tire você do foco da oração, eu quero começar com ela, que é um verdadeiro exemplo para nós de determinação, de fé, de perseverança, né? E de estar atentamente vigilante para não cair nas tentações de distrações. É a nossa amiga Marli Teixeira, de Castelo Branco, já está aqui pedindo oração, mais uma vez pedindo para incluir o filho Hilariano, o Hilário, o Jean Pierre, a Tainara, Enzo, Pérola, Natiele, Maísa, João Vitor, Cauã, Matheus, Hillary. E ela pede também pelo Robson Freire. Ela pede oração de libertação, livramentos e salvação, né? Valeu, Marli. Obrigado aí pelo carinho, pela audiência. Olá, boa noite, meu irmão Luciano Lopes. Ótima quarta-feira para todos vocês. Eu queria pedir oração por mim, Luciano. Eu preciso vencer meus vícios. Me reconciliei com Deus domingo. Voltei para a igreja e vou continuar firme na presença do Senhor, sem usar drogas, em nome de Jesus. Amém. É isso aí, meus irmãos. É renovar alianças, né? Porque muitas vezes a pessoa desanima, acaba se afastando e ela mesma se prejudica. Porque quando se afasta, meus irmãos, da igreja, dessa comunhão com o corpo de Cristo, automaticamente a pessoa acaba voltando às velhas práticas, né? Infelizmente. Boa noite, Luciano. Aqui é Nélia Rodrigues, Santo André, Cariacica. Quero pedir oração pela minha família, pela minha vida, pelo meu filho Lucas, que faz uso de entorpecentes. Quero aproveitar e pedir pelo meu sobrinho, Ricardo. Ele tá preso lá no Churi, Luciano. Como você sempre ora pelos presidiários, eu tô encaminhando o nome dele para você tá orando pela vida dele. Amém, minha irmã. Vamos orar. Meu nome é Jamília Amaral. Tô aqui de novo, Luciano, pedindo oração pelo meu esposo Carlos Eduardo, para ele parar de fumar o cigarro branco, para o meu pai Cosme, para minha mãe Maria Edna e toda a nossa família. A paz do Senhor Jesus, eu quero pedir oração pela minha vida. Não tá sendo nada fácil, tá bom? Eu me chamo Valmir. Ore pela minha família aí, moro aqui em Cariacica Sede. Boa noite, irmão Luciano Lopes. Ore por mim e por todos nós que sempre que estamos trabalhando.

0: estão ligados aí na Rádio Acordo da Vida. Olá, boa noite, meu irmão Luciano Lopes. Fico ligado a noite toda ouvindo essa rádio maravilhosa. Além das orações, tem testemunhos, louvores abençoados e a palavra de Deus nos ensinando mais e mais do amor do Pai. Ok, vamos orar aqui então, meus irmãos, pela Helena, pelo Alexandre, pelo Ezequiel e família, orar pelo Emanuel, Jefferson e família, William, Maria Ivone e família, e vamos orar também aqui por Max e família. Boa noite, meu irmão Luciano Lopes, me chamo Natanael, moro aqui no Forte São João, por favor, ore pela minha vida, pela minha família e todos aqueles que eu conheço que também, infelizmente, estão envolvidos com algum tipo de vício. Vamos orar, meu irmão, em nome de Jesus. Gente, deixa eu trazer aqui os áudios, pedidos de orações que foram enviados nessa noite de quarta-feira pra gente, e na sequência eu quero orar com você, tá bom? Então vamos ouvir esses pedidos aqui.
1: Boa noite, pastor. Eu venho pedir oração pro Renan Lucas, venho pedir oração pro Duílis, venho pedir oração pra Elizabeth, venho pedir oração pro meu neto, venho pedir oração lá pro pessoal do meu setor de serviço, venho pedir oração também pro meu filho caçoso, pro José, que o Senhor venha libertar, venha transformar a vida dele. Eu quero dar a transformação de cada um dos meus filhos, a libertação. E vem pedir oração também para minha cura, que Papai do Céu sabe. E vem pedir oração pro Alice Coitinho, vem pedir oração pro Prolá, Vila Merlon, Ferreira Borges e Residência do Limão, que é esse prédio lá. O Senhor venha com anjo em cada casa, aqui nos apartamentos, que o Senhor venha com anjo na entrada e na saída daquele lugar. E que venha guardar aquelas famílias, aquelas crianças, não somente como os meninos também estão na vida, que o Senhor venha guardar, venha libertar, entrar cada um no nome do Senhor, a paz do Senhor, amém.
2: Luciana, a paz do Senhor Jesus, boa noite. Eu gostaria de pedir oração pelo uma jovem de 15 anos, uma adolescente de 15 anos, que está desaparecida desde sábado no bairro de Santa Rita. O nome dela é Maria Eduarda.
0: Vamos firmes, sem desistir, não vamos desistir mesmo e nem desanimar. Vamos ouvir mais pedidos aqui.
3: A Senhor, que é Lucimar de Jesus Souza, eu tô pedindo oração para mim e para a família, mas dá de oração também para minha família, meu esposo e para mim, meus problemas. Eu creio que na fé no milagre, então quero entrar nessas orações.
4: Pai do Senhor, aqui da Olinha, moro lá dos Reis, ali é Cita. Peço oração para minha vida, para minha saúde, para meus filhos, Tiago e Joel. Então, você não precisa nem colocar no rádio, só olhar a senhora. Fique com Deus, Pai do Senhor, tudo de bom. Sim.
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0: Paizinho, nesta noite de quarta-feira, metade da semana, estamos nós aqui reunidos pela fé. Cremos que ainda que a nossa fé seja pequena, de um tamanho de um grão de mostarda, ela vai atrair nessa noite, em nome de Jesus, milagres extraordinários de cura, libertação de vícios e de salvação. Por isso que como teus filhos, cobertos, lavados, justificados, verdadeiramente comprados pelo sangue carmesim do Cristo, o amado de nossas almas que está à tua direita assentado, nós nos achegamos a ti para poder apresentar cada uma de nossas causas. Senhor, que nesta noite essa enfermidade, apesar do diagnóstico médico não trazer nenhum tipo de esperança, nós declaramos, profetizamos em nome de Jesus a cura para a glória do teu filho amado Jesus Cristo. Profetizamos em unidade de fé, em concordância de oração, pela libertação de vícios como o cigarro branco, o álcool, a maconha, a cocaína, o crack, o fristo, a jogatina, o cigarro eletrônico. Meu Deus, em nome de Jesus, liberta do vício neste momento, quebra as correntes, as amarras que aprisionam, além do vício, no tráfico de drogas. Eu peço ao Senhor que neste momento o Senhor possa estar

mundo, Pai, se revelando dentro dos presídios, dando experiências sobrenaturais, de modo a mudar drasticamente, definitivamente, a vida desse homem, dessa mulher, desse jovem, dessa jovem, que está enfrentando, Pai, as prisões, as grades dos presídios da Grande Vitória. Pai, nós oramos nessa noite, pedindo ao Senhor também, que o Senhor venha proteger aqueles que estão trabalhando, meu Pai, que vão entrar a madrugada de quinta-feira no trabalho. Livra-os, meu Deus, de todo e qualquer tipo de mal que o homem possa cometer. Eu quero também nessa noite, mais uma vez, orar ao Senhor pela vida do senador Magno Malta, toda a sua família. Continue cobrindo teu filho com a sua proteção, com a sua mão poderosa, Pai, dando ordem aos teus anjos em favor da vida dele e de todos os seus. Nós oramos assim, Pai, e te agradecemos no nome poderoso de Jesus. E aquele que crê, diga comigo amém. E diga comigo também, glória a Deus. Repita forte, meu irmão. Diga aí, minha irmã, glória a Deus.

Eles Vieram do Inferno, programa da família Capixaba. Esse programa vai ao ar de segunda a sexta-feira, sempre de 10 à meia-noite aqui na Rádio Cor da Vida. Queremos agradecer muito o seu carinho, a sua audiência e dizer que onde quer que você esteja, que você possa estar nos ajudando também a divulgar, né? A propagar o programa Eles Vieram do Inferno, aí no seu local de trabalho, quem sabe no grupo familiar que você tem do WhatsApp. Eu sei que você de alguma forma pode nos ajudar a continuar divulgando o programa Eles Vieram do Inferno, porque nós entendemos, meus irmãos, que esse programa tem sido um canal de bênçãos na vida de milhares e milhares de ouvintes. Eu creio nisso, tá? Eu creio nisso. Por isso que eu tô aqui pedindo a você que possa estar nos ajudando aí, fazendo o seu pedido de oração também, né? Divulgando com as pessoas que você conhece aí, para que a gente possa, cada dia que passa mais e mais, aumentar essa corrente de fé e oração que é formada aqui, né, minha gente? De segunda a sexta-feira, sempre de 10 à meia-noite, na Rádio A Cor da Vida, tá bom? Então eu gostaria muito que você estivesse nos ajudando aí. Olha, daqui a pouquinho eu vou trazer, minha gente, o nosso momento do testemunho de restauração. É um momento muito importante, né? Porque é um momento onde a gente pode ouvir claramente o testemunho de uma vida que estava sendo destruída pelos vícios, mas porque alguém orou por essa pessoa. O que que aconteceu? Essa pessoa hoje tem a oportunidade, né? De estar dando testemunho aqui na Rádio A Cor da Vida. Então você que está me ouvindo, daqui a pouco, tá, minha gente? Eu vou trazer aqui o momento do testemunho de restauração e eu gostaria muito que você estivesse acompanhando esse testemunho, porque Deus vai usar, né? Esse testemunho para que você possa ouvir a voz dele. Então, não deixe de acompanhar. Se você de repente está vivendo problemas de vícios aí na sua casa, na sua família, né? Você conhece alguma pessoa que está aprisionada no vício, dá tempo também de você, inclusive, já começar a fazer o seu pedido de oração aqui na Rádio A Cor da Vida, tá bom? Nós vamos ter a nossa segunda oração da devolução daqui a pouquinho, né? E você pode fazer o seu pedido de oração. Enquanto você vai fazendo também o pedido de oração, se preparando para ouvir o testemunho, eu quero trazer uma informação que ela me trouxe uma curiosidade, né? Me despertou algo muito curioso aqui. Um homem de 31 anos foi detido após ser flagrado, segundo a polícia, vendendo drogas no bairro Vale Encantado, em Vila Velha, na manhã de ontem. Durante a prisão, a mãe dele teria tentado impedir que o filho fosse levado e também acabou sendo detida. De acordo com a polícia militar, o suspeito, identificado como Lucas, foi visto comercializando entorpecentes e fugiu durante a primeira tentativa de abordagem. Cerca de 20 minutos depois, os policiais retornaram ao local e o encontraram novamente vendendo drogas. Ainda segundo a polícia militar, durante a prisão, a mãe dele apareceu e tentou impedir a ação dos militares. Conforme registrado na ocorrência, ela deu socos em um dos soldados e foi detida. Lucas é apontado pelos policiais como um velho conhecido das equipes que atuam na região. Conforme os registros apresentados pelos militares, ele possui passagem por tráfico de drogas, tentativa de roubo e também roubo. Segundo a polícia militar, Lucas seria o homem que aparece em imagem de uma agressão registrada em 2024 no Vale Encantado. Na ocasião, ele foi brutalmente agredido com uma barra de ferro e precisou ser socorrido e levado para o hospital. Na época, a mãe dele falou com a equipe sobre o estado de saúde do filho. Sem mostrar o rosto, ela relatou que Lucas estava entre a vida e a morte após essa agressão. Outro episódio envolvendo o suspeito aconteceu no ano passado, minha gente. De acordo com a polícia, Lucas estava em um bar quando foi alvo de uma tentativa de homicídio e acabou baleado. Para os investigadores, o caso teria relação com uma disputa
pelo tráfico de drogas na região. Durante a ocorrência, os policiais também apreenderam drogas. Lucas foi autuado, segundo a polícia, pelos crimes de tráfico de drogas, resistência, desacato e ameaça. Ainda de acordo com a polícia, durante o deslocamento até a delegacia, o suspeito teria ameaçado os agentes de morte. Já a mãe de Lucas foi detida por agressão física contra agente público, resistência e desacato. Ela assinou um termo de compromisso e foi liberada, tá bom? Minha gente, a gente vê claramente aqui o desespero de uma mãe, né? De uma mãe desesperada que partiu até para agressão para que o filho não fosse preso, né? Segundo relatos aqui dos policiais. O que talvez essa mãe não esteja entendendo, primeiro, o filho dela já não é a primeira vez que tinha sido detido. Já não era a primeira vez que tinha passado por situações até de livramento de morte, conforme a reportagem mostra, que ela mostrou, né, o rosto de como o filho ficou devido às agressões que ele sofreu. Então, ela, no desespero de mãe, a gente compreende, mas não é correto, né, agredir policiais que estão fazendo o seu trabalho, mas no desespero de mãe, ela talvez não esteja compreendendo que aquilo que aconteceu na manhã de ontem pode ser, e imagino eu que seja, um livramento de morte pro filho dela. Porque estando na prisão, pode ser, não estou aqui afirmando, sendo um livramento de Deus, ele vai passar a refletir um pouco mais do que ele está vivendo, a vida que ele estava levando. Não é isso? Eu sempre digo o seguinte: ninguém quer ver um filho preso, uma filha presa, um parente preso, mas muitos dos que lá estão lá por um livramento de Deus. Deus, que conhece e é sabedor de todas as coisas, não permitiu que a morte os tragasse. Então, muitos que ali estão, inclusive eu imagino que esse daqui, é um livramento de Deus. Repito, a gente compreende o desespero da mãe, todas essas coisas, mas imagino eu que Deus está dando um livramento de morte, já que já deu um primeiro livramento lá atrás, na verdade o segundo, porque ele teve uma tentativa de homicídio contra a vida dele, não é isso? Então vamos orar para que ali ele possa ter uma grande oportunidade e ter sim um encontro face a face com o Senhor, tá bom? É por essas e outras que eu gostaria de convidar você mais uma vez a estar acompanhando o testemunho que eu vou trazer daqui a pouquinho, logo depois desses comerciais. Fique atento, porque Deus vai usar esse testemunho para falar do seu coração. É depois dos comerciais, é rapidinho, não dá para desligar. E já já vamos fazer a nossa segunda e última oração da devolução dessa quarta-feira, 9 de setembro, tá bom? Já já eu tô de volta.

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3: Saúdo a todos com a paz do Senhor Jesus. Quero deixar uma saudação de paz para todos, uma boa noite para todos que estão neste momento escutando a rádio Cor da Vida. Também quero agradecer ao programa Eles Vieram do Inferno por essa oportunidade. Está falando um pouco do que Deus fez na nossa vida. Eu me chamo Arley José, reúno na Assembleia de Deus Nova Palestina, a qual sou presidido pelo pastor Elias e o pastor Bruno. Exerço a função na casa de Deus de evangelista e estou aqui para contar um pouco do que Deus fez na minha vida. Morava em uma comunidade em Vitória, um lugar chamado Inhanguetá, em um lugarzinho chamado Aterro. E nesse lugar, eu me lembro com 18 para 19 anos, eu me envolvi na criminalidade, acabei entrando, me aprofundando na criminalidade, acabei cada vez mais se afundando na criminalidade, e chegou um determinado tempo dentro dessa comunidade que eu comecei a vender droga, fui vapor dentro dessa comunidade, e dentro dessa comunidade cada vez mais me aprofundando na criminalidade. Eu me lembro que com 18 para 19 anos eu já era liderança dentro dessa comunidade chamada Aterro. Passado alguns tempos, cada vez mais que o tempo ia se passando, mais eu ia me aprofundando na criminalidade. E eu me lembro que eu já estava tão aprofundado no crime, no mundo do crime, que a gente vai, cada vez que você vai se aprofundando, você vai arrumando inimigos, né? Na criminalidade, arrumando inimigos, guerras. Eu me lembro que eu cheguei a um tempo da minha vida que eu me deparei com muitas guerras, né? Do tráfico de droga e pessoas tentando contra a minha vida, e várias eram as impulsões que tinha dentro da comunidade. E eu me lembro que a gente tinha várias impulsões. A gente ia na comunidade deles, eles iam na nossa comunidade, num lugar chamado Galeria, que eu tinha um devido problema com alguns rapazes de lá, e aí a gente vivia nesse constante guerra. E minha mãe, ela reunia numa igreja chamada Deus de Amor. Minha mãe, ela sempre orava pela minha vida e dizia que Deus ia mudar minha história, Deus ia mudar a trajetória da minha vida, que eu seria um homem de Deus. E eu me lembro que uma certa feita, minha mãe, ela veio da consagração pela manhã e ela disse: meu filho, eu estava na consagração agora pela manhã, na Deus de Amor, e Deus usou uma irmã do ciclo de oração, meu filho, para falar que Deus vai mudar a tua história. E eu me lembro que eu tinha uma conexão com os caras lá do Morro da Serrinha, no Rio de Janeiro, e eu me lembro que eu estava com uma pistola 9mm por detrás da minha cintura. Olhei para minha mãe, chegado de um dia virado, de um dia para o outro, e eu olhei para minha mãe e disse: mãe, para mim é impossível minha história ser mudada. A senhora já viu quantos inimigos que eu tenho dentro dessa comunidade? Eu não posso nem andar direito, mãe, devido aos problemas que eu tenho dentro dessa comunidade. Eu me lembro que a minha mãe, ela tinha muita fé em Deus. Hoje o Papai do Céu recolheu minha mãe, que era minha mãe-vó, né? Era minha avó, mas eu tinha ela como mãe. E ela tinha muita fé. Pensa numa mulher que não sabia ler nem escrever, mas era uma mulher que confiava em Deus. E eu possesso do adversário, cheio do inimigo no meu corpo, e eu me lembro que minha mãe olhou para mim e disse: meu filho, eu não sei como vai ser, mas eu sei que Deus vai mudar a tua história. Passou-se alguns tempos, o ciclo só foi se fechando cada vez mais. Eu me lembro que uma certa feita, umas jovens estavam passando na comunidade e essas jovens estavam evangelizando. E eu me lembro que eu estava em cima de uma laje com um outro rapaz. Eu me lembro que essa mulher chegou até minha esposa que orou muito pela minha vida também, Eusiane, quero deixar um abraço aqui para ela também, que orou muito pela minha vida. Essa jovem chegou até minha esposa e disse que ela precisaria entregar algo de Deus para a minha vida. Eu me lembro que eu estava em cima dessa laje, eu acabei pegando uma metralhadora Ruger que estava comigo, dei para o jovem que estava comigo, desci, e a jovem olhou para mim e disse assim: olha, Deus tem um plano na tua vida. Para saber que é Deus que tem um plano na tua vida, tu sofrerás um atentado de morte no portão da tua casa. E passou-se um tempo, sofri o atentado de morte, aceitei a Jesus como o meu único e salvador da minha alma. E hoje, para a glória de Deus, eu sou evangelista da casa de Deus, pregador do evangelho. Temos um projeto, Fomos Libertos para Libertar, que hoje entramos em comunidades para ganhar almas para Jesus Cristo. Subimos nas comunidades, Barra da Penha, São Benedito, Morro do Romão, Cruzamento, comunidade do Carandiru. Andamos em todas as comunidades para a honra e a glória de Jesus Cristo. Aquilo que parecia loucura aos olhos humanos, hoje Deus me fez um ganhador de alma. Hoje a gente, pela misericórdia de Deus, eu tenho um amigo hoje que anda comigo também, que está aqui no projeto junto com a gente, que o nome dele é Ricardo Playboy. O Ricardo Playboy, nós éramos inimigos número um no passado, e hoje Deus colocou nós lado a lado para fazer a obra de Deus. Então eu quero deixar um recado aqui para os jovens que vivem esta vida: ainda há esperança, ainda Deus pode mudar a tua história. Só Deus muda a história do homem. A Bíblia diz em Lucas que quando a casa está vazia e tem um valente, sobrevindo mais valente que o valente, já está falando de Cristo, né? Expulsa o valente, toma conta da casa. Então eu quero dizer para você, jovem, nesses poucos minutos que eu estou falando aqui, resumindo meu testemunho, dizer para você, jovem, que está ouvindo o programa, eles vieram do inferno. Eu quero dizer para você que Deus ainda pode mudar a tua história. Deus pode mudar o percurso da situação, Deus pode te arrancar da criminalidade. Deus muda a história do homem, Deus muda a história da mulher. Eu quero dizer para você que está ouvindo neste momento, vai ouvir neste momento agora, esse relato aqui, eles vieram do inferno. Eu quero dizer para você que talvez tá com mandato de prisão, talvez você que acha que tá num beco sem saída, eu quero dizer para você, ainda há esperança para os teus problemas. Eu quero dizer para você que Deus ainda muda a história. Deus ainda muda a história. Talvez você tá na lista dos mais procurados do estado do Espírito Santo, tá ouvindo, vai ouvir esse testemunho. Eu quero dizer para você que Deus ainda muda a história. Queira Satanás ou não, Deus ainda muda a história. Você precisa confiar. A Bíblia diz meio assim, ó, que Salomão uma certa feita diz: enquanto há fôlego, há esperança, tá bom? Quero dizer para você, fico com essas palavras em nome de Jesus Cristo. Quero agradecer a oportunidade nesse tempo que me deram para mim estar falando um pouco do que Deus fez na minha vida. Precisaria de mais tempo, né? Mas que fique aqui minha saudação de graça para todos em nome de Jesus, tá bom? Fique na paz.

0: programa Eles Vieram do Inferno, programa de toda a família capixaba, programa que vai ao ar de segunda a sexta-feira de 10 à meia-noite. De volta aqui, minha gente, para fazermos a nossa segunda e última oração da devolução desta quarta-feira, tá bom? Eu quero já atender os pedidos que estão chegando e já fazer um convite a você para acompanhar daqui a pouquinho a madrugada, tudo de bom aqui na Cor da Vida. Lindos louvores e esses louvores temperados com a palavra de Deus, né? Pregações com pastor Rafael Abdala, pastor Silas Malafaia, pastor Cláudio Duarte, pastor apóstolo Paulo e Yara Macedo e, lógico, todas essas ministrações recheada também com muitos louvores que você com certeza vai amar. A paz do Senhor Jesus, Luciano. Eu me chamo Wesley, tá? Eu queria nessa segunda oração da devolução pedir oração pela minha família. Eu moro aqui no bairro Vila Garrido. A paz do Senhor Jesus, meu irmão Luciano Lopes. Ótima quarta-feira para você. Eu queria pedir oração pela minha vida. Eu me chamo Vanderlei. Moro aqui em Ulisses Guimarães, na região 5. Por favor, não deixe de orar pela minha vida. Ok, meu irmãozão. Vamos orar sim, em nome de Jesus, tá? Obrigado mesmo. Obrigado a todos aí da região 5 pelo carinho e pela audiência. Boa noite, meu irmão Luciano. Eu sou irmã Cleusa. Eu moro aqui em Viana e eu queria pedir oração pelos meus netos, tá? A paz do Senhor Jesus, eu queria pedir oração pela Eni, tá bom? Ela é usuária de drogas, inclusive de bebida alcoólica, inclusive do crack também, tá, Luciano? Vive morando nas ruas, mas eu creio que Deus tem o poder para libertá-la. Nós também cremos, vamos orar por ela. Olá, eu queria pedir oração nessa noite por Daniel, Vitória, João Vitor, tá bom? Ore pela vida deles. Quero pedir oração também por mim. Eu me chamo Márcia. Obrigado, Luciano, pelas orações. Solange tá pedindo oração aqui por toda a família. Ela que é moradora lá de Linhares, tá ligada com a gente. Um abraço pro pessoal de Linhares aí, ouvindo a Cor da Vida. Olá, boa noite. Eu queria pedir oração por mim. Eu me chamo Maria da Glória e queria pedir também pela Exla, libertação para a vida dela. Luciano, boa noite. A paz do Senhor Jesus. Eu queria pedir oração por todos que estão acompanhando a Rádio Cor da Vida, inclusive por Maria Eduarda, conhecida como Duda. Continue orando pela vida dela aí. Carlos Alberto tá sempre aqui participando com a gente, tá pedindo oração, não colocou o bairro, mas nós vamos orar por ele. Rafaela, do bairro João Goulart, tá pedindo oração aqui nessa noite. Obrigada, irmã Rafaela, Deus te abençoe poderosamente. Luciano, eu me chamo Marcelo. Eu queria pedir oração pela minha libertação, tá bom? Quero pedir também pela Vanusa, que Deus possa nos abençoar e abençoar a nossa família. Amém, meu irmãozão. Obrigado pelo carinho. Minha irmã Sueli Santos está sempre participando com a gente, né? Irmã Sueli, ela mora no Bonfim. Queria que vocês orassem pela vida dela, pelo filho dela, que é o Bruno. Vamos orar também pelo Juninho, pela Fernanda, pelo Léo, né? E por todos aqueles que estão acompanhando aí a programação da Rádio Cor da Vida. Deus abençoe, irmã Sueli. Obrigado pelo carinho. Gente, eu vou trazer aqui agora os áudios, né, que foram enviados para essa segunda oração da devolução, e na sequência nós vamos orar, tá bom? Ouça comigo aqui para você me ajudar na oração por esses irmãos que mandaram áudio aqui na Rádio Cor da Vida.
1: Boa noite, Luciano. A paz do Senhor Jesus. Aqui é Angela Ribeiro. Ore por minha saúde. Ore para meus filhos, Alexandre e família, Graziele e família, Ícaro e família, Maria Eduarda, causas na justiça, saúde, livramento, libertação e salvação e cura, em nome de Pai, do Filho e do Espírito Santo.
2: Boa noite, Luciano Lopes, a paz do Senhor, boa noite para todos, ouvintes. Luciano Lopes, eu estou passando para te pedir oração para mim, para minha família, né? Para meus vizinhos, para pedir oração também para a filha da minha cunhada. Ela chama Bárbara, tá? Ela está internada e minha cunhada mandou pedir para orar por ela, tá bom? Fica na paz do Senhor Jesus.
0: Amém. Louvado seja Deus. Obrigado pelo seu pedido.
3: Boa noite, rapaz, senhor Luciano. Mais uma vez eu quero pedir oração para minha tia Angélica, para Roberto, para Valda, minha cunhada Luzineto, Vicente Leão e família, Otileia, Andréia Silva, Alvino, também José Lúcio e Tiago Trenazone. Muito obrigado, irmão. Um forte abraço. Daqui a pouco eu vou orar com você, tá ok?
4: Irmão, boa noite, a paz do Senhor Jesus. Quem tá falando aqui é Rosângela de Barra Mares. Eu peço oração pela vida do Cauã, que Deus vai libertar Cauã dos remédios, que ele toma muito remédio. E peço também oração pela vida do meu irmão, o Reginaldo, né, Arariba, que ele tem um vício de bebida. E eu creio que o meu Deus está no comando.

quarta-feira que o Senhor nos concedeu, já consagramos ao Senhor a madrugada de quinta, a quinta-feira que está chegando. Mas nós cremos que até 11 horas e 59 minutos e 59 segundos desta noite de quarta-feira, onde nós aqui estamos unidos em oração, o Senhor tem o poder para dar ordem aos teus anjos e trazer milagres para as nossas vidas. Milagre de cura, milagre de libertação de vícios, meu Pai. Inclusive de libertação daqueles que estão envolvidos no tráfico de drogas. Talvez estejam agora, enquanto nós estamos orando, lá no tráfico de drogas. Que o Senhor possa se revelar face a face a eles, Pai, e libertá-los em nome de Jesus dessa vida de criminalidade. Queremos orar também nessa noite por aqueles que estão nos presídios da Grande Vitória. Que ali, meu Pai, possam eles ter um encontro com o Senhor e terem suas vidas também transformadas para a glória do teu filho amado Jesus Cristo. Oramos também nessa noite, meu Pai, por aqueles que estão no seu local de trabalho, que o Senhor possa protegê-los, que o Senhor possa protegê-los de todo mal que o homem possa cometer à vida de cada um deles. Protege também seus familiares que estão em casa, meu Pai. E ao final desse expediente em que eles se encontram nesta noite de quarta-feira e que bem provável vão entrar a madrugada de quinta também, que o Senhor os dê um retorno para casa em paz e segurança. Nós queremos agradecer ao Senhor, muito obrigado por estarmos aqui finalizando mais um programa, mas sabemos que o Senhor vai estar agindo no nome poderoso de Jesus, trazendo cura, libertação e salvação. Muito obrigado, Senhor. Nós oramos em nome de Jesus. Amém e graças a Deus.

maravilha! 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Bom dia, você, meu amigo, motorista por aplicativo, tá aí ligadinho, trabalhando, você porteiro, você vigilante, você que é segurança, médico, enfermeiro, você que é policial também, que Deus abençoe e guarde a sua vida, você caminhoneiro, seja qual for a sua profissão, meus amigos frentistas, onde quer que você esteja, tá em casa ouvindo a cor da vida, de repente, tá aí também ouvindo a gente, né? Nos hospitais, como acompanhante, como paciente, que Deus te abençoe grandemente, meu irmão. A nossa madrugada tudo de bom é recheada com lindos louvores e também a palavra de Deus. E aqui na Cor da Vida tem lindos louvores para abençoar a sua madrugada.

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3: Você chegou? Chegou Jesus com você. Chegou o Espírito Santo com você. Se o ambiente é de tristeza, é de alegria. Se é de miséria, vai começar a coisa a acontecer. Hã? Onde você chega, você muda o ambiente. Olha que coisa linda. E a última árvore que eu deixei ela por último.
4: Oliveira. Você pode dizer, eu sou Oliveira?
5: Eu sou Oliveira.
3: Bem, a Oliveira, ela tem, é interessante, 6 metros para baixo, a raiz vai em busca de água. Ela pode ir até 6 metros, até achar água. E ela cresce 6 metros. 6 metros para baixo, 6 metros para cima. Ela imita Cristo. Lucas 2,52 diz que Jesus crescia em estatura, graça e conhecimento para com Deus e os homens. É o crescimento ideal que está lá em 2 Pedro 3,8. Antes crescei na graça e no conhecimento de nosso Senhor Jesus Cristo. Cresce diante dos homens, mas cresce também diante de Deus. Tem gente que cresce diante dos homens, mas é zero em crescer diante de Deus. Outros crescem diante de Deus, mas é zero em relação aos homens. E um outro detalhe que a Oliveira me mostra aqui é que ninguém impede, quando você quer ter um relacionamento profundo com Deus, você rompe qualquer terreno. Você rompe qualquer terreno, está aqui, meu irmão. Agora, olha outra coisa interessante da Oliveira. Onde ela é decepada, nasce 5 novos troncos. Onde cortam a Oliveira, vai nascer 5 novos troncos. Tinha 1 é 5. Tiraram alguma coisa com você? Você não vai diminuir, vai multiplicar. Tiraram alguma coisa de você? Você vai crescer. Você não vai diminuir. Porque afinal de contas, você é Oliveira. Dá para dizer, eu sou Oliveira. Uma outra coisa da Oliveira, ela sobrevive onde poucos conseguem sobreviver. Eu declaro profeticamente sobre a sua vida que você consegue sobreviver onde ímpio não sobrevive. Você consegue atravessar lutas e adversidades que outro perece. Você não. Você é Oliveira. Você não perece por causa de lutas e adversidades. Agora, eu gosto dessa característica da Oliveira. É que ela precisa de pouco cuidado para ser produtiva. A Oliveira precisa de pouco cuidado para ser produtiva. Sabe o que significa isso? Maturidade e autossuficiência. Não precisa ficar paparicando e falando e repetindo 100 vezes. Não. Não precisa. É autossuficiente. Aprende. A gente vê na igreja isso. Crente com 20 anos de crente tem que estar com uma chupetinha espiritual. Dorme, neném, que a cuca vai pegar. Só falta cantar um hino para ele. Cheio de mimimi. Igual disse o pastor Galdino aqui domingo, que tem homem que tem uma plaquinha. Sou sensível. Galdino domingo aqui, eu ri muito com esse cara. O nome do ministério de homens na igreja dele é Zé Boleto. Sério, Zé Boleto, para pagar conta. Homem é para pagar conta. Mas isso aqui, meu irmão, Oliveira não dá trabalho, ela produz trabalho. Ela percebe onde é que é a necessidade. Você é Oliveira. Onde há necessidade, estou lá para ser produtivo. É uma característica. Uma outra coisa, 5ª característica, atinge séculos de vida. Eu estava lá em Israel, num dos lugares lá de Israel, em Jerusalém, disse assim, ó, essa oliveira aqui tem mais de 1000 anos.
4: Você não vai morrer no deserto, você foi feito para ser eterno. Sexto, a oliveira é uma madeira de alto polimento. Ela dá um tremendo de um polimento, de brilho. Assim resplandeça a vossa luz diante dos homens. Você foi feito para brilhar nesse mundo, irmãozão. Agora, uma outra coisa linda da oliveira: ela tem múltiplas produtividades. Múltiplas produtividades. Quando é prensada o primeiro azeite para o templo, adoração. Olha aqui, queridão, você é oliveira? Primeira coisa que você foi feita é para adorar, reconhecer ele como o Senhor. Depois vai para a prensa de novo. Segundo azeite, alimentação, dá-lhe voz de comer. Você está aqui para alimentar esse mundo faminto por Deus. Terceiro azeite, iluminação. Já citei o texto, assim resplandeça a vossa luz diante dos homens. Quarto azeite, botava na prensa, passava por quatro. Quarto, purificação. João 15,3 diz assim: olha, vocês já estão limpos pela palavra que eu vos tenho dado. Aí você vai para Tiago 5,20, quando você converte uma pessoa para o evangelho, você cobre uma multidão de pecados. A pessoa está sendo purificada por você. Ô, queridão, ô, querida, ô, amado, você é oliveira, você é produtivo, você não é parasita, você é produtivo. E produtividade diversificada. Não, eu só faço aqui. Não, não, só, não, não impede outra coisa que eu não faço, não. Não, não, não, não faço, não. Não, não, não, não. Eu só faço isso aqui. Não, não, não, não, não. Eu me lembro que antigamente, hoje não mudou muito, mas antigamente nós tínhamos crentes. Crentes do coral, crentes da juventude, crentes da banda de música, crentes da orquestra, crentes do departamento A, B, C e D. Só fazia alguma coisa naquele. Era uma igrejinha, uma igreja dentro da outra. Vocês não sabem de nada. Como é que era o negócio? O pastor ficava na mão de grupos, cada um dando de um pedacinho. Era crente. Não, não, não, não. Eu estou aqui, o que é que está precisando aí? É para quê? Qual é a área? Que lugar? Não, você tem múltiplas funções de produtividade. Agora, preste atenção. Você não é oliveira brava, que produz fruto ruim, tem que ser enxertada na boa para produzir fruto bom. Você também não é oliveira estéril, que as folhas caem antes da estação e a tornam estéril. Você, como Jesus, você é oliveira verdadeira. Você é frutífero. Agora, irmãos, eu vou terminar aqui a minha palavra aqui na conclusão o seguinte: a síntese da qualidade dessas árvores, qual é a síntese? É que todas elas são produtivas. A síntese da qualidade dessas árvores é que todas elas são produtivas. João 15,8: e nisto o Pai é glorificado, que deis muitos frutos, produtividade, e assim sereis meus discípulos. E Jesus vai repetir no versículo 16: não foi vós que escolhestes a mim, mas eu que escolhi a vós e vos nomeei para que vades e deis fruto, a fim de que o vosso fruto permaneça, e tudo quanto pedistes ao Pai, ele vo-lo conceda. Meu irmão, aqui não tem sangue. Como é que é? Repete. Sanguessuga não. Tem não. Hã? Não tem não, e também não tem devorador não. Você é produtivo, rapaz. Isso aqui, o texto é incrível. Tem gente que só vem na igreja para receber. E ainda sai reclamando. Na internet, eu dei uma lambada aqui domingo, vou dar outra hoje. Eu quero fazer um... Irmãos, é um negócio de louco. Me falaram, eu não acompanho isso. O culto está rolando e gente está brigando sobre o culto. Gente brigando. O culto está rolando, o cara está... Te achei? Cai fora, rapaz. Sai daí, querida. Linguaruda.
3: Linguarudo só tá para criticar. Malafaia, para de falar de oferta. Luiz Hermínio, para de soltar frases de efeito. Aí entra um outro, cala tua boca aí, irmão. Aí começam a brigar, o culto tá rolando e os caras estão brigando na internet. E mete o pau no culto, e mete o pau no cantor, e fala mal da ordem do culto, e fala, rapaz, o cara parece que, quando a pessoa paga um ingresso, é porque quer show. A pessoa vai num evento, pagou o ingresso, deixou, por exemplo, eu fui ver, é considerado o Beethoven da atualidade quando ele veio no Brasil, Yannis, é um grego. Ele escolhe os melhores músicos do mundo em cada área, trompete, trombone, trompa, violinos, baterista, percussionistas. Ele traz os melhores caras do mundo e fazem show, ele faz show ao redor do mundo. Ele veio ao Rio de Janeiro, lá no MAM, eu disse, eu quero ver, porque eu já tinha visto uns 3 vídeos dele. É só música, só orquestra. O cara é um gênio, é chamado Beethoven moderno. Pagou a grana, meu brother. Pode dar o show aí, não desafina não. Não tem desafinação. Sabe? Não tem desafinação. Eu tava num evento naquela época, rapaz, aquele grupo da Rio Song, eu tava em Jerusalém, e eles estavam gravando um CD num teatro em Jerusalém, ingresso pago. Falei, vamos ver esses caras. Hã? Fui com a Elisete. Tá? Um teatro monstro, uma baita de uma estrutura. Aí começou, orquestra, tudo pau quebrando, pá, pá, tudo pagou. Adoração a Deus, mas canta bem. Porque eu tô pagando. Aí olha o que aconteceu. Na altura da terceira ou quarta música, o maestro começou. Não, um coral grande, os cantores solistas, uma orquestra. No meio da música ele faz assim, para a música. Vai pro microfone e diz assim uma palavra. Aqui não tem erro, o erro é tecnológico. Vamos voltar ao hino. Falei, abusado. Falou, aqui como você, o erro aqui não é nosso. Aqui nós somos exaustivamente ensaiados e vai fazer a coisa assim. Ele deu uma travada no meio do hino. Porque deu um problema tecnológico na filmagem. E ele estava com um ponto eletrônico, o cara deve ter avisado a ele. E ele parou a música. Pagou! Você paga um evento? Show! Então pagou, tem que fazer. Você vem para a igreja. Vai receber. Não paga. E ainda faz exigências. Como se fosse um agente fora do culto. Quando você é um agente do culto. O culto representa as nossas carnalidades ou as nossas espiritualidades. O cara briga com a mulher, vem igual a gato e cachorro no carro, dá tapa na mulher, toma tapa na orelha da mulher, xinga o moleque que está atrás, vem para o culto. Passou o dia todo, não leu a Bíblia, não orou, não fez uma oração. Senhor, hoje tem culto, unge o pregador, abre a porta da palavra, derrama a tua presença. Aí vem para a igreja, vem atribulado, obrigou, xingou não sei quem, bateu em outro, bateu com o carro, bateram nele. O cara chega aqui, senta na cadeira e parece que pagou. Essa mensagem de árvore... Não é de capim não, miserável. Essa mensagem, pastor, estava sem unção. Não tinha o que pregar, arrumou um negócio de árvore para pregar hoje aqui. Você ia pregar, eu queria sentir a presença de Deus, porque eu estou aqui. Ainda exige. Eu queria uma mensagem de fogo, de poder. Vem aqui, negócio de árvore, álamo, cita e não sei o que. Ainda bota no feminino, eu tenho que ficar me justificando porque eu sou homem. E tal, e papapá. Rapaz, não gostei desse hino, o segundo hino, eita, essa solista, o terceiro solista, o quarto, que miséria, cara ruim, sei que, o baterista atravessou, coitado, não atravessa nunca, mas vamos embora, estou só usando vocês, por favor. Ele gosta, vem reclama do culto inteiro. Eu estou dizendo isso porque, rapaz, o Luiz Hermínio pregando aqui, o cara pregando um mensajão, um culto abençoado, e os caras brigando na internet, o pau cantando, sabe? Um xinga o outro, e tudo crente. Crente em quê? Aleluia! Eu tô na casa de Deus! Eu tô no melhor lugar! Eu tô aqui para ser produtivo! Eu tô aqui para contribuir para que o melhor aconteça! Eu faço parte desse culto! Eu faço parte dessa igreja! Essa igreja depende também da minha produtividade! Ah, meu irmão, a síntese desse negócio aqui, pode ter tempestade, pode ter vento forte, o terreno pode ser árido e difícil, mas querido, se nós estamos aqui, se o Senhor está conosco, independente do tempo, lugar e circunstância, você é instrumento de bênção. Agora escute, só podemos ser produtivos, independente do terreno, independente se tem vento forte ou não tem vento forte, se tem chuva ou não tem chuva, se é seco, se é deserto, o que for, nós só podemos ser produtivos. Vou repetir o texto, só para você entender, ou melhor, para confirmar. É Deus falando: abrirei rios em lugares altos, fontes no meio dos vales, tornarei o deserto em tanques de águas e a terra seca em mananciais, plantarei no deserto cedro, árvore de cita e a murta e a oliveira, conjuntamente, porém no ermo a faia, o homeiro e o álamo, para que todos vejam e saibam e considerem, e juntamente entendam que a mão do Senhor fez isso, o Santo de Israel. É o Senhor, é o Senhor, é o Senhor, é o Senhor que nos faz no deserto sermos produtivos. Moisés estava certo, estou com Moisés e não abro. Quando Deus diz para ele, em Êxodo 33, eu vou mandar um anjo para ir com vocês atravessar esse deserto. Moisésão diz lá no versículo 15, no versículo 15, se tu não fores conosco, não nos deixes sair daqui. Eu não quero anjo, eu quero é Deus. Eu quero é Deus. Eu quero o Deus do Salmo 46. Deus é o nosso refúgio e fortaleza, socorro bem presente na angústia. Eu quero é Deus, eu quero o Deus do Salmo 23:1. O Senhor é o meu pastor e nada me faltará. Eu quero o Deus do Salmo 99:1. O Senhor reina, tremam as nações. Ele está entronizado entre os querubins, comova-se a terra. Eu quero o Deus de Jó 42:2. Eu bem sei que tudo podes e que nenhum dos teus pensamentos podem ser impedidos. Eu quero o Deus de Isaías 43:13. Antes que houvesse dia, eu sou. Ninguém há que possa escapar das minhas mãos. Operando eu, quem impedirá? É Deus, é Deus. Você está vivo nesse deserto. Você sobrevive nesse deserto. Você é produtivo nesse deserto. É Deus, é Deus, é Deus. A Ele a glória, a Ele o louvor, a Ele a honra, a Ele a adoração. Olha, eu não sei qual planta dessa você está sendo representado aqui, mas fique certo, é Deus que faz você ser produtivo no meio de tempestade, no meio de adversidade, em terra seca, diante de luta e vento e fogo, sei lá o quê. Deus está com você, você vai sobreviver, vai passar esse deserto
6: e chegar na Canaã Celestial. Se você crê nisso, abre a tua boca, adore a Deus, louve a Deus, glorifique o seu nome.
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você está aí ouvindo a gente. Que Deus te abençoe grandemente. Guarda essa palavra no seu coração. Esforçai-vos e animai-vos. Não temais, nem vos espanteis diante deles, porque o Senhor teu Deus é o que vai contigo. Não te deixará, nem te desamparará. Palavra linda, né? Deuteronômio 31:6. Então, meu irmão, como diz a palavra? Esforçai-vos, animai-vos, não temeis, não tema. O Senhor Jesus é contigo, seja qual for a sua dificuldade, seja qual for a sua batalha, seja qual for a sua luta, continue firme, continue caminhando, continue marchando e ele garante a sua vitória. Você crê? Posso ouvir um amém?

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0: Glórias a Deus, que madrugada abençoada aqui na Rádio Acorda da Vida. E eu quero te dizer que Deus usa processos. Às vezes, ele não muda a situação imediatamente, porque está primeiro transformando o nosso coração. Então, confie em Deus. Saiba que Deus tem estratégias, Deus tem maneiras de trabalhar. Basta que você confie. A mudança, ela começa em você primeiro, para depois Deus transformar isso em milagres. Saiba que Deus está trabalhando na sua vida. Ele está caprichando na sua vitória. Apenas ore, deposite em Deus a sua fé, a sua confiança, que a sua vitória está bem perto de chegar. E na Cor da Vida, os louvores não param.
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3: Já liberou perdão para quem jogou pedra em você? Talvez esse seja o seu problema. O problema é que você está tendo dificuldades na vida emocional, material e espiritual. É porque você está quebrando um princípio. Um princípio que Jesus ensinou na oração. Se vocês não perdoam as ofensas que fazem a você, vosso Pai Celestial também não vai perdoar as suas ofensas. Incrível e interessante que o perdão de Deus está condicionado a eu liberar perdão. E muito crente não entende isso. Tem crente que pensa que vai derrubar ou derrotar o diabo só com "tá amarrado, eu te repreendo, ai capeta". Tem hora que você pode falar o que você quiser: "sai, tá amarrado". É? Olha a receita de Paulo em 2 Coríntios capítulo 2, versículo 10 e 11. "A quem vós perdoardes, eu também. Faço isso na presença de Cristo por amor a vós, para que não sejamos vencidos por Satanás, porque não desconhecemos seus ardis". Olha o que Paulo está dizendo. Para derrotar o diabo, para travar a ação do diabo, tem que liberar perdão. E eu estou declarando aqui para alguém que está precisando ouvir isso. Está fazendo muito o jejum, isso é bom. Quebra a carne, santifica, muito bom. Está orando, pô, muito bom, isso é muito bom. Está lendo a Bíblia, muito bom, está vindo à igreja. Só está faltando uma coisa: que o problema da tua família, e esse problema que você tem, é que você tem que liberar perdão para essa ou essas pessoas que te fizeram mal. E eu não estou aqui amenizando o problema. Eu não estou aqui amenizando o problema de ninguém. Pimenta no olho dos outros é refresco. Eu não estou amenizando, eu estou dizendo que se você não liberar perdão, você dá legalidade para Satanás atuar em alguma área da sua vida. E é por isso que você não está conseguindo ser vencedor. E também tem uma outra coisa: que quando você não libera perdão sobre alguém que te fez mal, a ferida emocional fica aberta. E você se torna sensível a qualquer questão que venha tocar no seu emocional. Quando você libera perdão, você fecha uma ferida. Você sabia que o maior beneficiário é quem libera perdão? Porque o cara que ofendeu muitas vezes nem lembra do que fez. Mas se lembrar, foi ele que jogou a pedra. Quem tomou a pedrada foi você. Mas você sabe do poder da pedrada, que é o mal que ela te fez. Quebrou tua cabeça, fez você ficar enxergando pouco de uma vista. Hã? Você sabe o que que doeu e o efeito que foi. Então, quando você libera perdão, você zera o seu caixa emocional. Você é o maior beneficiário. E quando você faz isso no mundo espiritual, você trava qualquer legalidade de Satanás. É Paulo, eu estou falando Bíblia. Eu estou citando Bíblia para você. É Paulo, vou repetir, 2 Coríntios capítulo 2, versículo 10 e 11. "A quem vós perdoardes, eu também. Faço isso na presença de Cristo por amor a vós, para que não sejamos vencidos por Satanás, porque não desconhecemos seus ardis", sua malandragem, sua traquinagem, suas armações. É o que Paulo está dizendo, meu amado irmão. Essa é uma verdade absoluta, meu queridão. Não basta conhecer a Bíblia, você tem que praticar a palavra. Estevão não estava liberando perdão para uma coisa simples, é para quem estava matando, quem atirou pedras. E atiraram pedras e mataram Estevão. Então não era uma coisa fácil. E aí vem uma coisa aqui para dizer para você: o que tenho que fazer na hora que eu estiver recebendo as pedradas? Vamos imitar Estevão. O que é que você tem que fazer na hora que a pedrada está comendo no teu lombo? E está doendo, e está machucando, e é terrível. O que é que você tem que fazer? Primeiro, está no versículo 59. Clame ao Senhor. Ele, invocação, ele clamou a Deus: clame ao Senhor, me ajuda. Me dá estrutura para suportar esse momento. Me ajuda para não naufragar, clame a Deus. É o que você tem que fazer. O Salmo 50, versículo 15 diz: invoca-me no dia da angústia, eu te livrarei e tu me glorificarás. Invoque a Deus, clame a Deus. O que é que você tem que fazer? Está no versículo 60. Pondo-se de joelhos. Se colocar de joelho, é entrega, é submissão. Se submeta a Deus. Se entrega a Ele. Deus, eu não tenho saída, não sei o que vou fazer. É tanta pedrada. O que é que eu vou fazer? Terceiro, repito, está no versículo 60. Libere perdão, estou repetindo isso aqui. E se eu estou repetindo, eu aprendi com a minha pequena experiência, que eu ainda tenho muito que aprender, de 40 anos que eu sou pastor. E já nasci, meu pai já era crente há 17 anos quando eu nasci. Hã? E da minha pequena experiência, quando o Espírito Santo está impulsionando um pregador ou alguém a falar uma coisa e reafirmar, é porque Deus quer trazer vitória nessa área. Satanás quer que você deixe aí uma brecha, que você dê legalidade a ele, mas hoje aqui nesse lugar, pela autoridade da palavra, pela ação do Espírito e pela sua fé, você vai liberar perdão sobre essas coisas terríveis que fizeram contra você. Satanás vai ser derrotado, a porta vai ser fechada e te prepare, você vai ver o céu aberto e vai ter vitórias para a sua vida. Eu anotei de um cara que escreveu isso aqui, não é meu não. O perdão tem a enlouquecedora qualidade de ser não merecido, injusto, sem mérito. Perdoar tem a palavra do ar. Isso aqui é perdão. Perdão não é questão de justiça. Liberar perdão para alguém não é porque ela merece. Vou repetir, o perdão tem a enlouquecedora qualidade de ser não merecido, injusto, sem mérito. Perdoar tem a palavra do ar. Não é que a pessoa merece, não é porque é justo, não é porque a pessoa tem mérito. Tá liberado o perdão, é o maior canalha da parada. É a pessoa que mais te fez mal. Quer que eu diga o quê? Eu digo algumas coisas. Você foi abusado pelo teu pai. Você foi abusado por um irmão, foi abusado por um tio. Eu vou para as coisas mais profundas. Alguém que matou um filho querido teu. Vai perdoar isso. Eu fico vendo os crentes hoje. Não falo com esse irmão porque falou uma coisa que eu não gostei. Isso é um cristianismo falido, fajuta. Estou falando de coisa séria. Coisa que marca, que machuca profundamente, que trava uma pessoa, que mexe no seu psiquismo. Uma criança até 7 anos, 80% do que ela vai ser é construída até 7 anos. Imagina uma criança marcada por abuso. Uma criança marcada que vê o pai espancar a mãe. Uma criança marcada por uma mãe desleixada. Imagina as marcas profundas no psiquismo, no emocional. Mas meu irmão, meu querido, eu creio no poder da palavra. Não há problema que o Senhor não cure, não há amargura que o Senhor não sare, não há problema emocional que não possa ser removido. Quando você libera perdão, vai mudar o status quo da sua vida. Escuta o que eu vou concluir aqui para você. Primeiro, as pedradas podem ferir seu corpo, jamais destruir sua estrutura emocional e espiritual, se você tiver Jesus na sua vida. As pedradas podem te machucar, mas não vão te destruir. Se você tiver Cristo na sua vida, não vai te destruir. Segundo, as pedradas podem te machucar, mas jamais, jamais separar você da presença de Deus. Pedrada pode machucar, machuca, mas jamais, tá a irmã dizendo, machuque muito, vai irmã lá, é? Mas jamais, As pedradas podem te machucar, jamais destruir o propósito de Deus para a sua vida. Olha o que Estevão diz no final: Senhor, recebe meu espírito. Não conseguiu tirar a vida eterna de Estevão. Não conseguiu destruir o propósito. Não vai destruir o propósito de Deus para a sua vida, meu amado. Aprenda, receba essa palavra aqui hoje. Repito aqui para você: eu não estou amenizando as pedradas que você recebeu. Eu só estou te ensinando, à luz da palavra, como você deve tratá-las. Porque você não tem como retirar uma pedrada recebida. Já recebeu. Não tem como retirar. Mas você tem como superar o poder da pedrada. Aqui é que está o segredo. Você não tem como. Vou dizer uma coisa para você que é interessante, como é que Deus trata a gente e ensina a gente. Aproximadamente 10 anos ou 12 anos, eu sou caluniado por um cara que foi um grande pastor no Brasil. Grande, grande, grande, grande, grande. Ele me calunia há uns 12, 14 anos. Eu, como sou um cara que Deus me treinou, eu raciocino muito rápido, tenho uma rede social muito maior do que a dele. Ele já foi uma grande influência, hoje não é mais. Eu sei que eu tenho uma certa influência. E quando esse cara começou a me atacar, eu falei: ah, é? Vou preparar uma para você. Para você ver com quantos paus se faz uma canoa. Você? E ele começou a me caluniar com coisas, calúnias sérias, graves. Graves. Eu falei: eu vou arrebentar esse cara, e vou arrebentar ele na justiça primeiro, porque ele não vai ter nem onde escapar, vai pedir arrego lá pro doutor meritíssimo, a primeira, depois eu gravo um vídeo dando uma resposta. Quando eu pensei isso tudo, se eu abrir minha boca, o Espírito Santo disse assim para mim: você não vai fazer nada. Esse cara tá me atirando pedras, tá difamando minha esposa, tá me caluniando, tá me chamando de adúltero. Você pode dizer assim: pô, Malafaia de vez em quando fala demais, Malafaia de vez em quando é muito duro, ok, eu aceitar, porque eu conheço meus defeitos. Mas a pedrada dói, porque é calúnia, é difamação, é mentira. O Espírito Santo falou comigo: você não vai fazer nada. Meu irmão, na área que Deus me preparou, na área que eu fui burilado, moldado para os propósitos do reino, você tem uma coisa que Deus me treinou, foi raciocínio lógico de alta velocidade, rápido. O cara está construindo uma pergunta, eu já estou construindo a resposta. Quando ele acaba a pergunta, a resposta já está construída. Eu já debati com jornalistas de alto nível, alto grau, já debati em comissões da Câmara de Deputados e do Senado, em audiências públicas, com gente muito bem preparada. Deus me treinou. E aí o Espírito Santo para mim: você não vai fazer nada. Quem vai fazer sou eu. Então, eu faço isso sempre. Isso aí eu faço. Pode vir a pedrada de onde for, eu sempre oro por quem está atacando pedra. Senhor, está aqui. Mas não é orar para matar, não. Deus, mata esse desgraçado. Não, nada disso não. Eu oro: Senhor, tem misericórdia, que se converta, que tu mude a cabeça. Essa é a minha oração, como qualquer crente faz. Mas Deus me travou. E eu, esses anos todos, meu advogado, tem um grande advogado, aí uma outra história, que muitos aqui sabem, que Deus colocou no meu caminho, um cara crente de uma grande banca, falou para mim algumas vezes: deixa ele comigo, deixa. Não, isso que esse cara está falando, deixa eu pegar esse cara. Aí eu disse para o meu advogado já umas 3 vezes, eu falei: Deus me proibiu. Eu não posso fazer nada contra ele. Só posso orar por ele, não posso fazer nada. Porque Deus faz assim, Deus te treina. Sabe? Igual aquele cara que estava tirando pedras em Davi, como é que é o nome dele? Esqueci aqui. Simei. Jogando pedra em Davi. Aí um dos generais deve dizer assim: quem é esse porcalhão? Quer que eu corte a cabeça dele? Rapaz, Davi fala um negócio que é, Davi era um cara, Davi diz assim, quem sabe Deus está mandando ele fazer isso. E o cara estava caluniando Davi. Davi estava sendo treinado no seu emocional, na sua estrutura espiritual. Deus faz assim, então Deus escolhe coisas para te treinar. E o treinamento não é com matéria boa. O treinamento é com matéria difícil. Porque a matéria mais difícil da vida chama-se tribulação, mas é a única que te faz crescer. Um dia desse, eu vi esse cara, que foi um grandioso pastor, um dos caras mais inteligentes que eu já vi, dizer que a sua luz tinha sido cortada porque não tinha dinheiro e pedindo para alguém mandar dinheiro. Quando eu vi essa notícia, o Espírito Santo falou para mim, eu disse para você ficar quieto, eu sei como é que eu trato. Meu irmão, sabe qual é o nosso problema? O meu? Não vim aqui te acusar, não. É que nós temos uma mania de achar. Nós somos doutores em achologia. Eu acho que tem que ser assim, eu acho que eu tenho que agir assim, sem antes consultar a Deus. É por isso que eu e você quebramos a cara muitas vezes em muitos assuntos, sabe por quê? Porque nós usamos lógica, axiologia e não direção de Deus. Aqui é que está, meu irmão. Não tem as pedradas que você recebe como algo para te destruir. Quando eles pensaram que estavam destruindo Estevão, ele estava sendo recebido em glória. Ele estava vendo que ninguém viu. Ele estava tendo uma experiência que ninguém teve. E é isso que Deus quer te ensinar. Por isso que eu entendo, não estou dizendo que é moleza, porque eu nunca vi ninguém falar o que esse cara fala. Quando Paulo diz em Romanos 5:3, porque sinto prazer na tribulação, o único cara que eu ouvi dizer que tem prazer na tribulação, porque sinto prazer na tribulação, porque a tribulação produz a paciência é a experiência é a esperança, e a esperança não traz confusão, porque o amor de Deus está derramado em nossos corações, pelo Espírito Santo que nos foi dado. Olha quanta coisa a tribulação deu para Paulo: paciência, experiência, esperança. Três coisas incríveis para a vida de qualquer um. Então, só que ele conseguiu reconhecer isso, que a tribulação não é castigo nem juízo de Deus. Eu profetizo sobre a sua vida, abre a tua mão aí, eu vou encerrar aqui, e se você quiser diga, eu recebo, é para mim. Não, deixa eu falar primeiro, não disse? O que que tu já está recebendo sem ouvir? Deus, quando eu disser aqui, você vai dizer, eu recebo, é para mim. As pedradas que você está recebendo é porque Deus vai te levar para uma nova estação da sua vida. Receba aqui essa palavra em nome de Jesus.
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1: Lindos louvores na sua madrugada, e eu quero deixar uma palavra para sua meditação, que diz o seguinte: mas em todas essas coisas somos mais que vencedores, porque aquele nos amou. Então, meu irmão, você sinta-se mais do que vencedor. Jesus, ele não perde nenhuma batalha, e se você está com ele, você é vencedor. Então, meu irmão, levante a cabeça, olhe para o alto, não olhe nem para a esquerda nem para a direita, olhe para o alto, que é ele que guia os seus passos. Ele que te dará a vitória. Ele que te fará vencer. Boa madrugada!

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0: E eu quero te dizer que Deus vê o que ninguém vê. Seu esforço, suas lágrimas e suas orações não passam despercebidos pelo Senhor Jesus. Saiba disso. Às vezes nós pensamos assim: o Senhor já não me ouve mais. O Senhor já não ouve mais as minhas orações. Quanto tempo que eu venho orando? Quanto tempo que eu venho pedindo e não tenho a resposta? Meu irmão, não desista, não desanime. Deus tem contemplado as suas lágrimas e a sua vitória está chegando. Basta que você continue crendo, continue buscando, continue aos pés do Senhor Jesus, que a sua vitória vai chegar. Confie em Deus. Boa madrugada.
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Mesmo quando não entendemos o tempo das coisas, Deus continua trabalhando em silêncio. Então, meu irmão, não desanima. Se a sua bênção, se a sua vitória ainda não chegou, é porque Deus sabe o momento certo de te entregar. Continue buscando, continue confiante que a sua vitória está bem perto. Não desista. Na Cor da Vida, os louvores não param.

aqui na Cor da Vida, sua madrugada é tudo de bom. E vamos finalizando mais uma madrugada por aqui. Mas ó, continue ligadinho. Daqui a pouquinho voltaremos com mais lindos louvores aqui na Cor da Vida. Afinal de contas, essa é a FM que é tudo de bom. E que Deus abençoe sua vida.

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1: Eita maravilha! Começando mais uma edição do Vida Sertaneja. Vamos lá, sertanejando. Eu gosto demais de ouvir o Vida Sertaneja. Eu fico aqui ouvindo os louvores juntinho com você, meu irmão. Eu tô aqui também adorando o Senhor Jesus. Aumenta o volume. Vida Sertaneja começando. Tchê, tchê, tchê, tchê, tchê.

0: da gente, tá no carro, obrigado pela carona, tá em casa, tá levantando agora aquela preguiça, aquela preguiça, sabe, pra sair pra trabalhar, mas tem que ir, meu irmão, faça sua oração, peça o papai do céu pra te guardar, pra te dar força e bom trabalho, bom dia pra você.
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Vida Sertaneja aqui na programação da Rádio Acor da Vida FM, que é tudo de bom. 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E o Vida Sertaneja continua. Daqui a pouco tem Bom Dia Cor da Vida. 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

Finalizou! 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Oh, que peninha, mas amanhã tem mais a partir das 4 da manhã. Continue ligadinho.

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0: gente bonita, fala gente querida, tá começando a partir de agora mais uma edição aqui do nosso Bom Dia Cor da Vida. E aí, tá tudo bem com você? Tudo tranquilex aí na sua casa, no seu trabalho, onde quer que você esteja?
1: Bom dia!
0: Aquele dia abençoado pra você. A partir de agora tem o programa Bom Dia Cor da Vida.
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0: Acorde de bem com a vida. A partir de agora tem pra você até às 8 horas da manhã o seu amigo Samuel
3: no
0: Silva.
3: Comando Samuel Silva.
0: Fecha comigo que eu fecho contigo. Vamos juntinhos. Hoje quinta-feira, dia 10 de setembro de 2026. Eu sou o amigo Samuel Silva, é um prazer especial estar contigo. Aquele dia abençoado. O galo tá cantando! Tá todo mundo ligado, todo mundo ouvindo a Cor da Vida. E pra gente começar bem demais, vamos começando assim, ó. Somos a igreja. Fabiana Sinfrone e Anderson Freire. São 5:04. Daqui a pouquinho tem a mensagem de reflexão. Já deixa seu nome, seu bairro, pra gente já fazer um oferecimento pra você.

0: Ovelha em Treinamento, Isadora Pompeu, aqui na Rádio Acor da Vida. Na sequência, você ouviu também aqui sucesso com Maria Marçal, Infinito. E ainda, Fabiana Sinfroni e Anderson Freire, Somos a Igreja. São 5:17. Hora certinha e confira, o galo tá cantando por aqui. E aí, tá cantando por aí também? Então participa aqui no zap 988991029. Participa aqui no zap, zap, zap. Ó, daqui a pouquinho tô de volta. Continue na sintonia. Tá chegando agora notícias com a Larissa Farias.
1: Bom dia, Samuel. A Anvisa aprovou os registros de dois medicamentos genéricos à base de liraglutida. A substância é usada em canetas para tratar obesidade e diabetes tipo 2. As autorizações foram concedidas à farmacêutica brasileira EMS e publicada no Diário Oficial. A empresa já comercializa duas canetas com os medicamentos. O Olire, voltado para o controle de peso em adultos e adolescentes, e o Lirux, focado no gerenciamento da glicemia. Ambos auxiliam na redução do apetite e no equilíbrio do açúcar no sangue. Direto da redação da Rádio Acor da Vida, Larissa Faria.
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0: Lilia Nascimento e Rose Nascimento.
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0: Vamos abrir aqui o oferecimento da mensagem de reflexão para você que já tá na sintonia da Rádio Acor da Vida. Quem tá ligadinha com a gente aqui é ela, lá de Bela Vista, a nossa amiga Michelaine Alves. Um forte abraço aí, tudo de bom. Vai a reflexão para você e para todo o povo aí de Bela Vista. Irani Leopoldino, de Porto de Santana, também tá na sintonia. Um forte abraço aí, tudo de bom para você. Participação também aqui da Gabriele Gomes, de Porto Novo. Oferece para todos os funcionários da padaria, Arthur e Juliana, e para todos da Igreja Assembleia de Deus, Getsemane. Vai a mensagem de reflexão para Josi Marmitex. Está no bairro Vila Prudêncio, já no restaurante, preparando aí a comida de quinta-feira. Aldemar Amaro, de Cariacica, também está na sintonia. Pastor Paulo Sérgio do Romão, também tá ligado. Delmir Antônia, do bairro Presidente Médici, desejando uma quinta-feira abençoada para todos os ouvintes. O Elber Ferreira, de Morada da Barra, tá aqui na sintonia. Vai a participação aqui também da Sidneia de Sotema, tá ligadinha com a gente. Pastor Edilex, de Cidade Nova, na Serra, próximo a Timbuí. Um abraço aí, tudo de bom para todos aí dessa região. Também participando aqui comigo, Alessandro Salomão, já tá na estrada. A Ivanete Alexandre, de Cariacica Sede, também ligadinha com a gente aqui. A Vera Lúcia Estolano, do bairro Vila Independência. O Dilson Gonçalves, do bairro Perobas. Elciene, do bairro Magistrado. Um forte abraço e tudo de bom. Vai também o nosso bom dia aqui para Zenilda, da padaria Pedra de Minas, que tá todo dia ligadinha. Todas as madrugadas, né? Sempre na sintonia. Um forte abraço aí, tudo de bom para você, pro Romildo, para todos os clientes aí da padaria Pedras de Minas. A Sara Seabra, de Cobi de Cima, também ligadinha com a gente aqui. O Edson Braga Menezes, o Christian Loureiro, também na sintonia. Um forte abraço. Pastor Derones, também ligadinho. Maura Machado, de Santa Teresa. Roberto Carlos Sacramento, também ligadinho com a gente aqui. O Ângelo Suave, de Santana, também tá na sintonia. Vai a mensagem aqui para o nosso amigo Adriano Gama, tá ligadinho com a gente também. Um forte abraço aí, tudo de bom. A Jaqueline da Rocha, do bairro Porto de Cariacica. Participando comigo aqui também, o João Carlos Ferreira. Forte abraço aí, tudo de bom. Também participando aqui o Alder Moffer, de Portugal, tá ligado com a gente aqui. Um forte abraço aí, tudo de bom pra você, ligadinho com a gente aqui. Valeu aí pela participação. O Mário Pereira também tá ligado com a gente em Presidente Médici. Valeu aí pela participação. O Roberto, de Ribeirão das Neves, também tá ligado com a gente aqui. Valeu aí pela participação, valeu aí pelo carinho de sempre. A Marisa Mourão, também ligadinha com a gente aqui. Valeu aí pelo carinho de sempre. Um abraço aqui para todos do bairro Aparecida. Tadeu Pereira, tá ligado aqui com a gente. Valeu aí pela participação, hein? André Luiz, do bairro Planalto, tá em Vila Velha, ligadinho com a gente também. Tá chegando agora o momento de reflexão aqui na Rádio Acor da Vida FM.
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0: Às vezes a vida parece nos colocar diante de paredes por todos os lados. Aí olhamos para frente, para o lado, para o outro, para trás. Procuramos uma solução, uma resposta, um caminho diferente, mas nada parece que vai ter solução. Nada parece aparecer que vai ter uma saída. Parece que estamos num labirinto. Vamos para um lado, para o outro, e nada. É justamente nesses momentos que precisamos lembrar. O fato de não enxergarmos uma saída não significa que ela não exista. Há caminhos que só conseguimos perceber quando temos coragem de continuar. Há portas que se abrem depois de muita espera. E há situações que, embora hoje pareçam sem solução, podem mudar completamente com o tempo. Não precisamos ter todas as respostas agora. Às vezes, basta dar o próximo passo. Então respire. Recomece se for necessário. Peça ajuda quando precisar. Não tenha vergonha de admitir que está cansado. Você não precisa resolver a vida inteira hoje. Mesmo quando a noite parecer longa, ela não dura para sempre. Então saiba de uma coisa. Confie em Deus. Tenha fé. Há uma saída. Talvez você ainda não consiga vê-la, mas continue caminhando, continue com essa fé que você tem. Há uma saída.

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0: palavra liberada, Abraão Alencar. Alô, alô, tudo de bom. Vamos lá, você tá participando aqui no Zap Zap, manda aí o seu alô, capricha aqui.
1: Bom dia, Samuel, sou a Lúcia do Cheta 3. Bom dia para os ouvintes, bom dia para todos, bom dia para você.
0: Valeu, minha amiga Lúcia, um abraço aí, tudo de bom. Manda um abraço aqui pro Gilson Cabral, o áudio dele saiu mudo. Manda outro áudio aí, Gilson.
2: Alô, Cor da Vida, rádio que é tudo de bom. Eita, Glória. Aqui é o presbítero Geraldo, aqui do Parque das Gaivotas, na Serra. Bom dia, família Cor da Vida.
0: Valeu, meu querido. Um abraço aí, tudo de bom. Mandar um abraço aqui pro Carlos Alberto Francisco, do bairro Universal. Tá ligadinho, já acordou cedo e ligado aqui na FM, que é tudo de bom. Mais participações aqui, a Fabiana Cavalcante também tá ligadinha com a gente na linha 597. Alô, alô, tudo de bom aí. Mais alô, alô no zap. Vamos lá, você que tá participando aqui, manda o seu áudio, manda aí o seu abraço. Capricha aqui no zap zap.
3: Bom dia, Samuel Silva. Uma quinta-feira aí abençoada para nós, debaixo da bênção e da direção do nosso Senhor Jesus Cristo. Que Ele nos guarda nesse trânsito aí pesado, né? Do nosso dia a dia. Um ótimo dia para todos aí.
0: Valeu aí, meu irmão. Um abraço aí, o grande Adriano Gama. Gilson Gonçalves tá aqui.
4: Eita, glória, meu querido amado irmão Samuel Silva. Bota logo Jesus, que esse dia tá maravilhoso, quinta-feira de paz e alegria em nossas vidas. Manda um abraço pro esposo do Simar, meu filho Radar, Samuel Silva, que é o Deus Gonçalves das Perobas. É em nome de Jesus, vamos pra cima, quintor, amém.
0: Maravilha, um abraço aí, meu querido, valeu aí pela participação. Tem mais alô, hein? Vamos lá, você que tá na sintonia aí, capricha aqui no zap zap zap, 988-99-029.
5: Bom dia, Samuel Silva.
0: Bom dia.
5: A todos os ouvintes, que Deus nos dê um dia abençoado. A nós, nossos colegas de trabalho, toda a nossa família, onde nós passamos, que Deus esteja nos guardando. Ângelo Suave, Santana.
0: Valeu, Ângelo. Um abraço aí, tudo de bom. Quem também tá por aqui é a Selma. Acordou cedo e tá ligadinha.
6: Bom dia, aqui é Selma do Vale Encantado. Uma quinta-feira abençoada para todos ouvintes e para todos da rádio. Forte abraço.
0: Valeu, Selma. Um abração aí, tudo de bom. Mais uma participação aqui, ó. Nossa amiga Jevanice também tá ligadinha com a gente aqui. Um forte abraço aí, tudo de bom. Desde cedinho, ligadinha na Rádio Acor da Vida. O Eliseu Batista também tá ligado.
7: Bom dia, Samuel Silva. Estamos por aqui mais uma manhã, pela misericórdia de Deus. Deus nos concedeu mais essa noite aí de bênção. Estou aqui para desejar a todos aí uma quinta-feira de vitória. Esse é Eliseu Batista, de Cobilândia, da padaria Cobilândia, oferecer para o Elifas, o ar-condicionado aí que tá meio sumido, Elifas, aquele abraço, manda um alô para nós aí, Samuel Silva, Deus abençoe, pessoal da padaria Cobilândia.
0: Valeu aí, um abração, tudo de bom.
8: Bom dia, Samuel, graças a Deus, que é o chefe, que é o português, que está aqui, que vem trabalhar,

0: Ó o áudio aí do nosso querido Jefferson, veio com defeito, veio com interferência. Ficou igual o rádio AM, né? Quando tava sem antena.
1: Bom dia, Samuel. Aqui é o Wesley de Nova Rosa. Saindo da academia agora, aquele treino puxado.
0: Aê.
1: Queria mandar um alô aí pra todos os ouvintes.
0: Aí sim.
1: E mandar um abraço especial, um beijo bem gostoso pra minha esposa amada, que eu amo demais, Micaela Rodrigues. Quero que ela saiba que eu amo muito ela. E ela já tá esperando mais um nenenzinho aí, né, Samuel?
0: Opa, que bacana!
1: A gente já vai fazer 3 mesinhos, né?
0: Opa,
1: mas é isso aí, Samuel. Bom dia.
0: Valeu,
1: te amo, Micaela.
0: Um abração aí, tudo de bom.

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1: Vamos lá, meu povo, Desafio Bíblico. Valendo pra você aqui no nosso desafio. O kit Bom Dia Cor da Vida. Tem a camisa da Rádio Cor da Vida, tem Bíblia de presente, Salmos e Provérbios da Distribuidora Evangélica Belém e tem copo da Print Center. A pergunta é essa aqui, ó. Segundo Provérbios, onde encontramos a verdadeira sabedoria?
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10: Valendo, kit Bom Dia Cor da Vida. Pergunta aqui do nosso Desafio Bíblico. Segundo Provérbios, onde encontramos a verdadeira sabedoria?
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10: Participa aqui comigo, 6:29.

0: Forte o Chip, aleluia! Na sequência, Jonas Serra, Furioso Oceano, Sara Beatriz, O Poder do Teu Amor. Deixa eu mandar aquele abraço aqui pra você que tá participando aqui do nosso Bom Dia Cor da Vida. Vai o bom dia aqui pro Paulo César Barreto, pro Jefferson Loureiro, pro Josué Martins Quintão, pra Michelane Alves de Bela Vista, pra Lúcia Salles, da Praia de Itaparica, o Mário Pereira também tá ligado aqui com a gente, o Cosme da Ferreira tá aqui ligado no Parque Moscoso. Vai também um abração aqui pro Edilberto Oliveira, do bairro Bandeirantes. Elciene, do bairro Magistrado. A Ruth Peçanha, de Marcílio de Noronha, também tá ligadinha. Alô, alô, tudo de bom aqui pra Zenilda Ribeiro, na padaria Pedras de Minas, no centro de Vitória. Um abração aí, tudo de bom. Arlete Pereira, do Presidente Médici, também tá ligadinha. Ó, vou aqui pro intervalo, tá chegando mais informações com a Larissa Farias. Daqui a pouquinho, reta final do nosso desafio bíblico.
1: As bikes elétricas estiveram envolvidas em 804 acidentes no Espírito Santo entre 2023 e junho deste ano, segundo dados do Observatório Estadual da Segurança Pública. Do total, 70 ocorrências foram classificadas como graves e 9 pessoas morreram. Os números também mostram o impacto dos acidentes sobre os ciclistas. Ao menos 175 vítimas tiveram lesões na cabeça. As principais ocorrências registradas foram colisões com carros e quedas. Além dos acidentes flagrantes registrados em diferentes pontos da Grande Vitória, mostram situações de circulação que aumentam os riscos para ciclistas, pedestres e motoristas. Direto da redação da Rádio Cor da Vida, Larissa Faria.
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1: Vamos lá, reta final do desafio. Eu quero saber o seguinte, hein? Segundo Provérbios, onde encontramos a verdadeira sabedoria?
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0: Hora certinha, 6:57.
1: O Galo cantou. Bom dia, Cor da Vida.
0: Ó, daqui a pouquinho, depois do horário eleitoral, tô de volta, hein? Com o resultado do desafio bíblico.

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11: Bom, minha gente, informação do trânsito para você ligado, ligada aqui na Rádio Acorda Vida FM. Vamos lá, informação aqui chegando em tempo real, hein? Ó, vamos lá, informação aqui na Avenida Dante Michelini. Tem trânsito moderado, somente um pouco de lentidão nas proximidades ali do bairro Jardim da Penha, seguindo para a Ponte de Camburi, sentido que vai para a Praça dos Namorados. Na Rodovia das Paneleiras, temos trânsito intenso, desde o Aparte Hospital até a Ponte da Passagem, próximo a UFES. Trânsito bem complicado, seguindo ali para Fernando Ferrari, velocidade média de 10 quilômetros por hora. Em Vila Velha, na terceira ponte, trânsito lento na Avenida Carioca, hein? Você que tá passando agora pelo local aí, tá encontrando trânsito com velocidade média de 10 quilômetros por hora, sentido Vitória. Sentido Vitória-Vila Velha, o trânsito segue com moderação, velocidade média de 40 quilômetros por hora.
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2: Bom, desafio bíblico. Segundo Provérbios, onde encontramos a verdadeira sabedoria? A resposta está em Provérbios 9:10, que diz assim: o temor do Senhor é o princípio da sabedoria. Então encontramos a sabedoria, a verdadeira sabedoria, quando buscamos a Deus e respeitamos seus ensinamentos. Quem participou aqui comigo foi a Lúcia Salles, tá levando o kit Bom Dia Cor da Vida. Lúcia Salles da Praia de Itaparica, final do telefone 9387, tá levando aqui a camisa da Rádio Cor da Vida, uma linda Bíblia, Salmos e Provérbios da distribuidora Belém e ainda o copo da Print Center. 3 dias úteis para pegar o kit aqui na Rádio Cor da Vida FM.
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2: 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Você tem aí, ó, 30 minutinhos para participar comigo, enviando esse par de ingressos já é meu. Tem aqui um par de ingressos pro Circo Máximos, armado na Avenida Mestre Álvaro, ao lado do Hotel Ibis. Ingresso válido pro espetáculo de sexta-feira, dia 11, às 8 da noite, hein? Então, você que tá querendo participar, ir lá no Circo Máximos, aproveitar aí o finalzão de semana, participa aqui no Zap, 988991029. Manda aí, nome completo, bairro e a frase: esse par de ingressos já é meu.

0: Emily Santos, vencendo de joelhos, aqui na Rádio Acorda da Vida FM. 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
1: Aqui no Bom Dia Acorda Vida tem par de ingressos pro Circo Máximos. Daqui a pouquinho vamos liberar esse par de ingressos pra você.

0: Roberto, eu escolho Deus. Na sequência, Juliane Souza, Jesus, coração igual ao teu. Bom, encerrando aqui mais uma edição do nosso Bom Dia Cor da Vida. Já tem Alegria, Alegria com Luciano Lopes. Tá chegando agora resultado aqui de promoção, hein? Olha, atenção, atenção, par de ingressos para o Circo Máximos, armado na Avenida Mestre Álvaro, na Serra. Tá saindo aqui para Dagmar Estela Finco, de Jardim Tropical. Final do telefone 3021. Alô, alô, Dagmar. Seu nome já vai estar lá na portaria do circo, tá bom? Espetáculo desta sexta-feira, dia 11, às 8 da noite. Valeu aí pela participação. Tá chegando meu amigo Luciano Lopes. Mais uma edição aqui do Alegria, Alegria.
1: Chegamos aí nessa quinta-feira. Vamos botar pra quebrar, hein? Daqui a pouquinho tem palavra amiga. Daqui a pouquinho tem mais alô, alô, tudo de bom. E a galera vai fazendo cadastro amanhã. Amanhã tem o quê? Trezentão na sua conta. Amanhã tem Pix premiado de R$300 aqui na Cor da Vida, hein, Samuca?
0: Maravilha. Então vai fazendo o seu cadastro. Nome completo, bairro. E fazendo a sua parte. Colocando aqui o nome da música da cantora Taíne Santos, hein? Ó, tô indo nessa. Um forte abraço!

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quinta-feira, abençoadinho, 8:05 aqui na Cor da Vida. Bom dia, povo lindo e abençoado da família, tudo de bom? Estamos chegando, vamos juntos a partir de agora até o meio-dia com mais uma edição do nosso Alegria, Alegria campeão de audiência, hein? E é claro, contando sempre com o seu carinho, com a sua audiência, com a sua participação, com a sua interatividade. Todo mundo já fazendo cadastro, porque amanhã é dia de sair mais um Pix premiado de R$300 aqui na Cor da Vida. É isso mesmo, você tá afim de faturar? Então já adianta seu cadastro aí, nome completo, seu bairro e coloca o nome da música da cantora Laís Santos que está tocando aqui na programação da Cor da Vida. Aguenta firme aí, é o nome da música, tá bom? E é claro que daqui a pouquinho eu já vou trazer pra você a nossa palavra amiga. Dentro de instantes vamos trazer mais informações do trânsito, informações atualizadas em toda a Grande Vitória, ok? Tem mais, hein? Daqui

dupla André e Felipe. Recomeçar aqui na programação da Cor da Vida, 10 horas, agora 8 horas e 20 minutos. Passou por aqui também Gabriel Guedes, Santo Pra Sempre. Valesca Baíssa, Não Me Deixe Esquecer. Minha gente, ó, já eu vou trazer a nossa palavra amiga aqui nesta manhã de quinta-feira. 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

0: justificados. Verdadeiramente nós fomos comprados pelo precioso sangue de Jesus. Ótima quinta-feira para você, onde quer que esteja. Tá chegando a nossa palavra amiga. Eu gostaria de compartilhar com você essa reflexão nessa manhã.
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0: Apocalipse capítulo 2, lá no versículo 5, somente a parte A, diz assim: Apocalipse capítulo 2, versículo 5. Lembra-te, pois, de onde caíste, arrepende-te e volta à prática das primeiras obras. Linda essa palavra, né, minha gente? Essa palavra dita pelo Senhor Jesus, um conselho, melhor dizendo, de Jesus para a igreja lá de Éfeso, né? Para que essa igreja, naquela época, esse templo físico, né, voltasse, retornasse ao amor verdadeiro e uma íntima e profunda relação com o Senhor. A igreja, para você ter ideia lá, os cristãos de Éfeso, eles trabalhavam muito. Olha que interessante, eles trabalhavam muito, tinham paciência e acabavam também, de muitas formas, rejeitando fazer o mal. Agora, o grande problema em tudo isso é que eles faziam essas coisas, meus irmãos, por rotina, no piloto automático, numa obrigação, e acabaram se perdendo a paixão, o amor puro, daquele início, sabe? De quando o coração está queimando mesmo. Agora, isso tudo que era para Éfeso nos traz uma reflexão pessoal para cada um de nós, inclusive para mim. É o alerta quando Jesus já está avisando que o amor, ele não pode de maneira nenhuma, meus irmãos, ser substituído por um trabalho religioso. Nós temos que cultivar esse amor em nosso coração. Então, pense em como está neste momento a sua comunhão com Deus. Como que era a sua comunhão lá no passado? E veja como é que está esse momento agora. Algo você sente que de alguma forma afastou você daquele primeiro amor? O alerta é para nós e a direção também é para nós. Olharmos lá onde que caímos e nos arrepender. Porque quando nós reconhecemos, né, que está faltando esse primeiro amor, essa paixão, a gente precisa imediatamente de estar mudando de direção. Essa palavra para Éfeso, ela é interessante porque além de uma reflexão, podemos dizer um puxão de orelhas de Jesus para aquela igreja, ele já traz também a dica para uma restauração, uma restituição completa. Restituição do primeiro amor, restituição do ministério, restituição de fazer as coisas não por obrigação, para aparecer dentro da igreja, para fazer uma média pastoral. Não! É continuar amando em primeiro lugar o Senhor, o teu reino e a tua justiça. As outras coisas, ele vai nos acrescentando. Que esse seja um tempo, para você que está me ouvindo aí, onde quer que esteja, está refletindo como é que está essa sua comunhão, como é que está essa sua relação, como é que está essa sua paixão por Cristo Jesus. E lembre-se, não é por obras, não são méritos, mas sim por esse amor que ele tem que, de alguma forma, ser nutrido dentro de nós, principalmente nesses tempos, né? Em que a gente está numa correria desenfreada e isso vai roubando, isso vai minando aos poucos essa intimidade, porque a gente passa a dar atenção, passa a dar a prioridade a outras coisas e não mais buscar primeiro o reino de Deus e a sua justiça. Faça uma reflexão, pensa direitinho. Se algo for apontado para você, reconheça que está faltando agora esse primeiro amor, essa paixão, e mude hoje mesmo a direção, porque assim como teve para Éfeso, para mim e para você também tem restauração, restituição e mais intimidade, comunhão e amor com o Pai Celestial. Palavra amiga de hoje.

0: Jefferson e Suelen, acende outra vez, 8:41, 8:41, manhã de quinta-feira. 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
0: 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Segura aí que já já eu vou trazer mais músicas, já já tem alô, alô, tudo de bom? Já já eu vou falar do trânsito pra você, hein?
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0: 8:57. Bom dia, bom dia. Tá na hora do nosso alô, alô, tudo de bom. Manda bom dia aqui, um alô, tudo de bom para os nossos amigos motoristas de aplicativos, taxistas, né? Nosso querido pastor Robson, ali da ADNV, de Vale Encantado, tá sempre ligado com a gente. Obrigado, meu querido. Deus te abençoe poderosamente, tá? Obrigado pelo carinho. Tem outro motorista de aplicativo que é o Alex, né? Grande Alex, tá sempre ligado aí também na programação da Rádio Acorda Vida. Obrigado pela sintonia. Bom dia pra minha amiga Marlenita do Taboazeiro, tá ligadinha com a gente nessa manhã de quinta-feira aqui na Cor da Vida. E tem aquela galera que solta a voz aqui no Alegria, Alegria. Bom dia, gente!
1: Meus irmãos, a paz do Senhor Jesus, aqui quem vos fala é o pastor Gilvânio Ferreira, pastor presidente da Assembleia de Deus Missões Sem Fronteira em Eldorado, passando aqui para convidar todos os irmãos, todos os ouvintes desta rádio abençoada para participar conosco do nosso grande congresso unificado que começa hoje a partir das 19 horas em Eldorado, na rua Rio Marambaia, número 41. Estará presente nessa festividade nosso pastor André Matias, missionária Cristina Maranhão, pastor Átila Ribeiro, cantor Rafael Oliveira, entre outros. Venha fazer parte conosco em nome de Jesus.
0: Valeu, querido pastor, aquele abraço, abraço pro pessoal de Eldorado aí da Serra, todo mundo ligadinho no som da Cor da Vida.
2: Luciano, bom dia, eu sou a Lúcia José da Anchieta 3. Manda um bom dia para mim. E um bom dia para minha Igreja Batista José de Anchieta. E para meus ouvintes e para todos, todo mundo. E para você, Luciano, um bom dia.
3: Ô, meu querido, bom dia, bom dia. Um balaio de abraço, bem apertado, fundo do peito, é o que liga. Aqui é o Máscara Negra. É, tô na rodagem aqui, em frente ao pavilhão de Carapina aqui, ó, sentido Carapina, Cariacica pra Cariacica. Tudo parado aqui, tá? Pra atravessar o viaduto aqui, tá difícil. Muito bom.
0: Valeu, meu queridão. Deixa eu mandar um abraço aqui pro meu amigo Link, da Link Móveis. Galera toda ligada lá com a gente, né? Alessandra, Pedro, Sofia, Gustavo, essa turma que tá sempre ligada aí na programação da FM, que é tudo de bom.
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0: Abraço pra toda a galera aí da Cadeezo. Hoje tem, né, minha gente? Amanhã também. Deus abençoe a todos vocês aí. Gente, ó, daqui a pouquinho eu tô de volta. Continue participando com a gente, vai fazendo o seu cadastro. Amanhã tem Pix premiado de R$ 300, hein?

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Daqui a pouquinho eu tô de volta. Tem prêmio pra você nessa hora que tá chegando, hein?

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0: Zapiou. Vamos zapiar pra faturar prêmios aqui na Cor da Vida? Amanhã é sexta-feira, né, minha gente? 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

0: Salve, Sacer! Tudo pode ir aqui na programação da Cor da Vida, 9h24, 9h24. Olha bem, gente, daqui a pouquinho eu vou estar liberando a sua diversão. Amanhã você vai curtir o espetáculo 8 horas da noite do Circo Máximos, tá bom? Participa com a gente aí, eu tô liberando pares de ingressos aqui na Cor da Vida. Enquanto você tá fazendo aí esse cadastro, você já tá garantindo a sua diversão de amanhã, você mais acompanhante, eu vou trazer informações direto da redação da Cor da Vida com a nossa querida Larissa Faria. Bom dia, ótima quinta-feira pra você. Conta tudo pra gente, Larissa.
1: Ei, Luciano, tudo bem? Dor de cabeça forte, latejante, que piora com a luz e o barulho e ainda pode vir acompanhada de náuseas e vômitos. Esses são os sintomas mais comuns de quem sofre com enxaqueca, condição que afeta cerca de 15% da população, o equivalente a 476 mil adultos no Espírito Santo. As crises recorrentes no mês são comuns para quem enfrenta o problema, mas uma nova medicação oral aprovada recentemente pela Anvisa promete prevenir os episódios de enxaqueca. O medicamento Aqipta é indicado para adultos que têm pelo menos 4 episódios mensais de enxaqueca e atua no bloqueio de uma via envolvida na transmissão da dor e na fisiopatologia da doença, prevenindo assim o aparecimento das crises. A Anvisa autorizou 2 apresentações do Aqipta. O medicamento já foi aprovado nos Estados Unidos e na Europa. Direto da redação da Rádio Cor da Vida, Larissa Faria.
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1: É, você vai zapear e vai ganhar, com certeza. Daqui a pouquinho eu tô liberando o primeiro par de ingressos para o Circo Máximos, armado ali da Avenida Mestre Álvaro, ao lado do Ibis Vitória, né? Esses ingressos são válidos para o espetáculo de amanhã, sexta-feira. Ó, já vai sextar com você garantindo a sua diversão, né? E curtindo o espetáculo do Circo Máximos, tá? Ingressos para o espetáculo de 20h. Luciano, eu quero, Luciano. Já sei até quem eu vou levar. Então você agora vai dar aquele passo de fé e vai fazer o seu cadastro. Nome completo, bairro e coloca a frase: diversão, tudo de bom é na Cor da Vida, tá bom? A partir do momento que chegou aqui a sua mensagem de texto, tá, meu irmão? Tá, minha irmã? Nome completo, o seu bairro e com essa frase: diversão, tudo de bom é na Cor da Vida, eu já faço o seu cadastro aqui pra você tá faturando e garantindo a sua diversão no espetáculo do Circo Máximos amanhã, sexta-feira, 20h, hein?

0: secreto aqui na programação da Cor da Vida. É ali no secreto, né? Só você e Deus, Deus e você. Ali é intimidade profunda. 9:41, conferindo 9:41. Minha gente, daqui a pouco eu tô de volta. Vou mandar alô, alô, tudo de bom. Então, agora você já pode estar gravando aquele áudio, né? Grava aquele áudio, máximo 30 segundinhos, e manda aquele bom dia especial para todo mundo nesta linda manhã de quinta-feira. Enquanto isso, eu quero falar com você a respeito de saúde. 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
0: 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Articular que 9h45, eu volto já já, hein?
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8: Daqui a alguns minutinhos vamos liberar o primeiro par de ingressos para o Circo Máximos. Ingressos válidos para o espetáculo de amanhã, sexta-feira, 8 horas da noite, hein? 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
8: 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Quintou com o Destaque do Dia. Fernanda Brum, essa canção é muito linda. 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

0: é o Eli Soares, fé para o impossível. Tá na hora do nosso alô, alô, tudo de bom? É a família Acorda Vida soltando a voz, bom dia, bom dia.
1: Alô, alô, bom dia, deixar o meu bom dia aí nesta linda manhã de quinta-feira, Deus abençoe. Hércules Fernandes aqui de Porto de Santana. É isso aí, tô na labuta, levar uma mercadoria ali no mercado ali, fazendo a missão que a empresa nos outorgou. Eu juntamente André Mapelli aqui, meu ajudante aqui na atividade. É isso aí, Acorda Vida, tudo de bom.
2: Bom dia, Luciana, paz do Senhor Jesus, Nilo de São Pedro 1. Desejo uma ótima quinta a todos os ouvintes da Rádio Acorda Vida.
0: Okay.
2: E a todos vocês que trabalham na Rádio Acorda Vida. Beijos, que Deus abençoe a vida de cada um.
3: Ei, Luciano, bom dia. Bom dia, Luciano. Bom dia, Acorda Vida.
0: Bom dia.
3: Bom dia, povo de Deus. Me cadastra aí nesse Pix aí, R$300, Luciano. O nome da música é Aguenta Aí, Luciano. Me ajuda aí nessa música aí, nesse Pix aí, em nome de Jesus. Luciano.
0: Oi.
3: Aqui que fala Roseli do Bar da Penha.
0: Certo.
3: Você poderia me passar o contato da Clotilde lá do São Pedro? Por favor, se ela permitir.
0: Tá certo, minha amiga. Abraço pra você, tá, Roseli?
4: Bom dia, aqui é Margarete, de Novo Porto Canoa. Eu queria aproveitar e convidar vocês para um ensino de libertação que acontece no Ministério Adoradores em Serra Dourada 3. Você é o nosso convidado.
5: Bom dia, Luciano, a paz do Senhor Jesus, eu, Carmen Alves, aqui de Tabajara, passando para dar um bom dia especial para minha irmã em Cristo Jesus, a Elza lá em Linhares, para o meu pastor Jonas Dias, para minha irmã Zilma e meu cunhado Eduardo, para toda a nossa família, em nome de Jesus, um dia especial para todos vocês da Cor da Vida, que é tudo de bom.
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5: Duas músicas a partir de agora vão estar disputando seu voto nessa manhã de quinta-feira. Uma somente será campeã. Lógico, é você que está aí querendo nos ajudar com o seu voto, né? Você vai ganhar presentes, tá bom? Por falar em presentes, quem tá faturando aqui o primeiro par de ingressos para o Circo Máximos, espetáculo de amanhã, sexta-feira, já garantindo o espetáculo com

Você chega lá amanhã, uns 15, 20 minutinhos antes, tá bom? Seu nome já vai estar na lista dos ganhadores que a Rádio Acor da Vida encaminha pra eles, tá bom? Boa diversão lá pra você, juntamente com seu acompanhante.

Natal, olhos não viram. Sabe o que você vai ganhar hoje? Bom, essa linda, estou vestindo a nova camisa da Rádio Cor da Vida e Unisat Uniformes. Lindíssima, um espetáculo. Você não viu essa camisa ainda não? Entra no Instagram da Rádio Cor da Vida aí agora que você vai ver essas lindas camisas que chegaram presentão da Cor da Vida e Unisat Uniformes. Além da camisa, você que me ajuda no combate, eu vou liberar esse multi-extrato

você. Já quer garantir a sua participação, o seu cadastro, deixar garantido o seu cadastro? Então aproveita agora, digita nome completo, bairro, coloca o nome dessa música que eu acabei de tocar, da Laís e Santos. Aguenta firme aí, tá bom? Não

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0: 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Volto já já com o segundo round do combate. Você tá me ajudando aí, né? É, daqui a pouquinho tem prêmios para você.

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6: Hoje valendo pra você uma linda camisa da Rádio Acorda Vídeo Unisat Uniformes. Você ainda não viu essa camisa? Entra no Instagram lá agora que você vai ver uma lindeza essa camisa da Rádio Acorda Vida e Unisat Uniformes. E eu tô liberando essa camisa junto com ela o multi-extrato de 500 ml, tá bom?

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além da camisa da Rádio Acorda Vida e Unisat Uniformes e também o multistrato. Esse produto é 100% natural, vai ajudar a combater aí gastrite, queimação, né? Má digestão, azia, refluxo. Então você ganha a camisa e o multistrato, ok? Manda pra gente aí o WhatsApp 988991029, seu nome completo, bairro e, é claro, número 1 ou número 2, ok? Bom, vamos dar bom dia aqui. Vou dar bom dia pra essa galerinha que nessa manhã de quinta-feira tá ligada aí na programação da Cor da Vida. Quero mandar um abraço pra minha amiga Nira Santos, lá de Eldorado. Tá ligadinha com a gente, né, Nira? Vou dar bom dia aqui também pra Penha Rodrigues. Alô, Penha! Você mora onde, menina? Coloca o bairro aí pra gente mandar um alô pra você, tá? Deixa eu mandar bom dia aqui também. Deixa eu ver aqui. Para o pessoal lá de Mucuri, em Cariacica, né? Helenice. Alô, Helenice. Bom dia, Helenice. Obrigado pelo seu carinho. Lá em Tararé, um abraço pro meu amigo Anderson Santos, também tá ligado aí na programação da Cor da Vida. Mandar aquele bom dia pra minha amiga Marinette Belge, lá do Bonfim, tá ligada com a gente sempre, sempre, né, minha gente? Família M, Dona Zizinha, Maria da Penha e a nossa querida, lindinha Margarete, lá de Santo Antônio, Vascaína, também tá ligada com a gente, né? Mandar um abraço pro meu amigo botafoguense Manuel, né? Que é o esposo da Marinette, que tá ligado com a gente. Mandar aquele bom dia também pra Rosiane Moreira, lá de Porto de Santana, tá zapeando aqui na Cor da Vida. Tem mais aqui, ó. Minha amiga Jeane. Alô, Jeane Isabel, tá lá em Jardim Carapina, também ligada aí na programação da Cor da Vida. Mandar um abraço especial aqui pro pessoal da Padaria Principal, é isso mesmo? Padaria Principal. Todo mundo ligado aí na programação da Cor da Vida. Onde fica essa padaria principal, hein, gente? Preciso de saber, eu quero saber, hein? Ai, ai, ai, estão digitando aqui, ó. Vou saber agora onde fica a padaria principal. A Porto de Santana, Cariacica. Bom dia pro meu querido Fábio Paiva. É um garotinho. Alô, Fábio Paiva, bom dia pra você, pra toda a família. Fernanda Moraes, lá de Nova Betânia, também tá ligadinha aí na programação da Rádio Cor da Vida. Selma, aqui de Santos, tá lá em São Paulo, é a Cor da Vida em todos os cantos do Brasil. Obrigado a todos pelo carinho, pela audiência aí, ó. Tem mais aqui, ó, Tânia Maria. Tânia Maria também tá ligada aí com a gente, né, Taninha? Obrigado pela sua sintonia. Pra dar bom dia aqui pro meu querido pastor Robson, tá aí de Uber, né? Trabalhando aí como motorista de aplicativo. Ele que é pastor ali da ADNV do Vale Encantado, tá sempre ligadinho comigo. Pra dar um abraço pro meu amigo Alex. Alô, Alex. Alex tá ligadinho, né? Estamos orando pelo netinho do Alex, né, minha gente? Espero que vocês também estejam nos ajudando em oração pela vida dele, tá bom? Bom, manda um abraço pra Célia Barbosa, lá de Jacaraípe, e a você que tá curtindo o som da Cor da Vida.

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1: Nós que agradecemos o seu depoimento, irmã. Agora eu vou passar a palavra pro nosso amigo Andrei, né? Que vai liberar uma promoção. Se eu estivesse no seu lugar, não perderia. Bom dia, Andrei.
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1: Duas músicas aqui continuam disputando seu voto. Agora o último round. Isso significa

0: aqui e ganhar essa linda camisa da Rádio Acordo Vida e Unisat Uniformes. E junto ainda com a camisa, você vai levar o multistrato de 500ml aqui na Cor da Vida. 988991029.
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0: conhecer a grande campeã, a melhor que vai tocar inteirinha. Logo depois, vamos conhecer quem leva essa linda camisa da Rádio Acorda Vida e Unisat Uniformes e leva o multistrato também de 500 ml, hein?
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0: E a campeã, a melhor foi essa aqui, ó.

trazer o resultado de promoção, vamos saber quem tá levando então essa camisa linda da Rádio Cor da Vida, nova camisa da Cor da Vida e Unisat Uniformes e também um multistrato de 500 ml, tá bom? 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Gente, ó, resultado de promoção, quem tá faturando aqui essa camisa exclusiva da Rádio Acorda, Vida e Unisat Uniformes e o multistrato, parabéns para a nossa amiga Helenilce Marilete Canac, lá de Mucuri, Cariacica, final do telefone 4432. Helenilce Marilete Canac, você vai ter 3 dias úteis para passar aqui e pegar seu prêmio, tá, minha irmã? Você tem amanhã, que é sexta, depois segunda e terça, 9 da manhã ao meio-dia e de 1 até às 5 horas da tarde. Já já eu tô de volta trazendo muito mais músicas. Helenilce, a Rádio Acorda Vida fica dentro do Shopping Portal da Glória, em

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8: Eu vou te falar uma coisa, hein? Entra hora e sai hora e a Cor da Vida tá abençoando você com muitos prêmios. 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Já te faço uma pergunta, você já fez o seu cadastro já pra garantir a sua participação amanhã? Ainda não? 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Preciso do seu nome completo, o seu bairro e o nome da música da cantora Laís Santos que está tocando na nossa programação, tá bom? Aguenta firme aí. Pois é, o Pix é amanhã, mas hoje eu quero garantir agora no Alegria Alegria a sua diversão no espetáculo de amanhã, sexta-feira, às 8 horas da noite, no Circo Máximos. É, última semana, tá bom, minha gente? Então, se você quer garantir a sua participação, quer ir lá curtir esse espetáculo e ainda levar acompanhante, que você vai fazer? Luciano, eu quero ganhar esse par de ingressos. Eu já sei quem eu vou levar amanhã, tá bom? Eu quero curtir esse espetáculo. Você vai fazer o seguinte, você vai digitar seu nome completo, seu bairro e vai colocar a palavra-chave. Qual é a palavra-chave de hoje? Espetáculo. Muito fácil. Chegou aqui pra mim o seu nome completo, né? Que você vai digitar seu bairro com essa palavra-chave espetáculo. Eu já tô entendendo que você quer muito, mas você quer demais mesmo curtir o espetáculo amanhã do Circo Máximos

0: programação do seu rádio, Lara Oli, Coração de Jó, aqui na Cor da Vida, 11:25, hein, minha gente? 11:25, vamos juntos até o meio-dia com alegria, alegria, sempre no presentaço da Casa do Serralheiro. Manda um abraço pro Lucas, toda a equipe lá da Casa do Serralheiro ouvindo a gente. Obrigado pelo carinho, pela audiência, tá bom? Ó, agora eu vou até a redação da Cor da Vida. Temos informações importantes aqui com a nossa querida Larissa Faria. Conta tudo aí pros nossos ouvintes, Larissa.
1: As bikes elétricas estiveram envolvidas em 804 acidentes no Espírito Santo entre 2023 e junho deste ano, segundo dados do Observatório Estadual da Segurança Pública. Do total, 70 ocorrências foram classificadas como graves e 9 pessoas morreram. Os números também mostram o impacto dos acidentes sobre os ciclistas. Ao menos 175 vítimas tiveram lesões na cabeça. As principais ocorrências registradas foram colisões com carros e quedas. Além dos acidentes flagrantes registrados em diferentes pontos da Grande Vitória mostram situações de circulação que aumentam os riscos para ciclistas, pedestres e motoristas. Direto da redação da Rádio Cor da Vida, Larissa Faria.
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22: 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Amanhã, né? 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

0: Eu já tô entendendo que você quer muito ganhar esse par de ingressos. 988-991029. 11:32, bom dia!
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Maria Marçal, cura aqui na programação da Rádio Cor da Vida. Minha gente, ó, daqui a pouquinho tem o meu amigo Juninho Vitor, a Cor da Vida dá de 10 músicas direto sem comercial. 1h da tarde tem louvor da minha vida, né? É, isso mesmo. A partir das 3 horas tem show da tarde, um show na sua tarde, inclusive com diz aí pra você participar, sempre com muitos prêmios pra galera. Agora tem aniversariantes do dia, vou cantar parabéns hoje, sabe pra quem, meu amigo Juninho Vitor? Você já ouviu falar muito. Nosso amigo cantor Silvio Mota. Parabéns aí pro nosso amigo Silvio Mota, hoje tá completando mais um ano de vida. Parabéns pra você, meu irmão, que Deus continue te abençoando.

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2: Hoje é sexta-feira! Hoje é quinta.
3: Hoje é quinta ainda, garotinho. A paz do Senhor, povo abençoado, povo de Deus, povo lindo. Estamos chegando com mais uma edição, A Cor da Vida dá de 10, 10 músicas direto sem intervalos comerciais, depois do horário eleitoral obrigatório, né? Acompanhou aí, acompanhou o seu candidato, vai acompanhando aí as propostas deles para depois você cobrar, tá bom? É, vai acompanhando aí, depois você cobra, tá? Ele tá fazendo as propostas, colocando aqui as propostas, né? Dos seus candidatos aí, governador, senador, deputado federal, deputado estadual, vai acompanhando aí o horário eleitoral obrigatório e depois você vai cobrar, tá bom? Vamos mudar esse país, vamos juntos mudar esse país? Tá na hora, né? Meio-dia e 31, 10 músicas diretas sem intervalos comerciais. Começando!
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povo é lindo, né, gente? Felipe Rodrigues, melhor lugar, só as melhores pra você, a cor da vida dá de 10, 10 músicas diretas em intervalos comerciais, e é o seguinte, daqui a pouquinho, daqui a 17 minutos, começa o louvor da minha vida, já quero convocar você a participar comigo na edição desta quinta-feira, pedindo um hino aí que marcou um momento da sua vida, marcou sua conversão, marca aí sua caminhada com Cristo, te traz uma boa lembrança aí da juventude, né, da mocidade da igreja, daquele encontro com Deus, aquela vigília que você participou, que ficou gravada no seu coração, na sua mente. Fala pra gente aí qual hino que te traz uma boa lembrança. Peça aí que 1 da tarde eu toco pra você. Pede aí, tô esperando. Grava seu áudio aí, no máximo 30 segundos, hein?

da vida, tudo de bom. Ministério Aviva, sou grato por seu amor. Meio-dia 54. E aí, já pediu seu hino, hino que marcou a sua vida, aquela saudade? Vamos voltar no tempo, hein? Vai lembrar aí da sua conversão. Fala pra gente aí, qual hino que marcou a sua vida? 988991029. Tô aqui esperando o seu pedido, a sua participação. Você é quem faz a programação, tá bom? Isso aí, você é quem faz a programação. Você pode pedir por texto ou mensagem de voz. Grava seu áudio aí, 30 segundos. Fala assim: Juninho, tem uma saudade aqui, um clássico que eu lembro da minha infância, lembro da minha juventude. Eu lembro da minha mãe louvando esse louvor aí, dessa canção. Minha avó, né? Eu lembro. Lembra de alguém que talvez já não está mais entre nós? Peça aí, tá bom? 988991029. Daqui a pouquinho, começando mais uma edição do Louvor da Minha Vida, edição desta quinta-feira, dia 10 de setembro de 2026.

somos a igreja. Fabiana Cifrone, o Anderson Freire, finalizando a Cor da Vida da de 10, de volta amanhã, hein? Sexta-feira, fechando a semana. Vou pro intervalo e já volto trazendo o louvor da minha vida. Quem vai ser o primeiro a participar comigo hoje, hein? Será que vai ser um irmão ou vai ser uma irmã? Já já vamos descobrir, hein? Você que não fez o pedido ainda, faça agora mesmo, 988991029. Fala aí seu nome, seu bairro, qual hino você quer ouvir e pra quem você quer oferecer. Tô aqui esperando, hein?

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1: Vamos começando a nossa viagem no tempo, Louvor da Minha Vida, e você é quem faz a programação, tá? Tô esperando, na sequência já vou atender o seu pedido, pra gente começar, tem Ministério Pedras Vivas, Pai Nosso.

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1: Boa tarde, Juninho, Vitor, a paz do Senhor Jesus. Juninho, toca pra mim, advogado fiel. Eu ofereço pra você, pra todos da Rádio Cor da Vida e pra todos os ouvintes da Rádio Cor da Vida. Aqui quem fala é Luzia Honorato de Porto Belo.

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1: Minha vida. 1:21, louvor da minha vida. Vamos lá atender mais uma participação. Pediram aqui um novo vencedor com o Damares. Jonathan Santos Batista, de Jardim Campo Grande. Oferece aqui para Stephanie e para Júlia e para todos da rádio. Obrigado pela participação aí do Jonathan. Tá aí, Jonathan, seu louvor.

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1: Rapaz, senhor Júnior Vitor, toca para mim, Voz da Verdade, Além do Rio Azul. Ofereço para você, Larissa, Luciano Lopes, Samuel Silva, para minha esposa, para meu filho, para todos os ouvintes da Rádio Cor da Vida. Sou eu, Heriberto Bandeirante, um abraço.

0: Shirley Carvalhais, sobrevivi. Pedido aqui da Marcelena de Jesus de Maringá na Serra. Obrigado pela participação, pelo pedido. Ó, vamos pra redação da Rádio Acorda Vida agora, trazendo informações com Larissa Faria. Ei, Larissa.
1: Ei, Juninho, transformar algas marinhas encontradas nas praias em bioplástico levou um estudante da Rede Pública do Espírito Santo ao segundo lugar em uma competição internacional de ciência, tecnologia e inovação realizada na Inglaterra. Aos 15 anos, Davi Gisto de Barros, aluno da Escola Estadual de Ensino Médio Irmã Maria Horta, em Vitória, desenvolveu o projeto Criação de Bioplástico a partir de algas marinhas, em parceria com estudantes dos Estados Unidos, e representou a escola e o Brasil na Team Tech Awards 2026, chegando à final e conquistando medalha de prata. A proposta da equipe é produzir bioplástico a partir de algas da espécie Sargassum, também encontrada no litoral capixaba e na Flórida. Direto da redação da Rádio Acorda Vida, Larissa Faria.
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1: Já estamos de volta com o louvor da minha vida, nossa viagem no tempo continua, agora trazendo o pedido da nossa ouvinte Jeane Linhares, ela é lá de Cariacica Sede, tá? O sobrenome é Linhares, mas ela é de Cariacica Sede, pediu aqui o Rosto de Cristo com Sara Farias.

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1: Graça e paz, Juninho Vitor, tudo bem? Eu gostaria de ouvir um louvor

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1: Agora tem um pedido do Marivaldo Domingos, do bairro Alvorada. Ele pediu Alisson e Neide, Sinceridade, o louvor da minha vida, o louvor que marcou minha vida. Ofereço para todos os ouvintes.

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1: Boa tarde, Juninho Vitor. O louvor que marcou a minha vida é com o Zé de Paula, as 100 ovelhas. Eram 100 ovelhas, né? Então eu mando aqui pra Babeado. E mando pra Neguita, eu mando pra Cauã. Eu mando pra Lohane, Elane. E para todo o povo lá, também de Vitor Dourado lá, né? O pessoal do Ministério Manda Aberto Louvor da Oração, Ministério da Assembleia de Deus, de Piranema, é dependente de Deus. E a surgiu do Interessante Zaqueu.
2: Obrigado, meu irmão Walter Machado. Tem também a Lúcia pedindo o mesmo louvor aqui, ó.
3: Juninho, aqui é a Lúcia José de Anchieta 3. Toca pra mim aquele hino.

0: do escudo Eli Soares aqui, fechando o louvor da minha vida de hoje, quinta-feira, dia 10 de setembro. Foi o pedido da Carmen Alves de Tabajara. Ela pediu com Voz da Verdade, mas como já tinha tocado Voz da Verdade, né? Tocamos aí outra versão pra atender o pedido dela. Escudo com Eli Soares, tá? Falando nisso, falando em versões, 18 horas tem Planeta Retrô, hein? Versões aí, ó, como Eli Soares, né? Louvores que você conhece em outras versões. É o Planeta Retrô, 18 horas com Larissa Faria, tá? Ô Carmen, por que essa canção é especial pra você? Conta pra gente, minha irmã.
1: Foi o último louvor que meu irmão pediu antes de falecer. Hoje tá fazendo 10 meses. E a gente sente muita saudade quando escuta esse louvor. Que Deus abençoe a tarde de vocês.
0: Amém, minha irmã. Obrigado pela participação e pelo carinho, tá bom? Gente, ó, vou pro intervalo, não dá mais tempo de atender pedidos. Daqui a pouquinho tem combate valendo prêmio.

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0: Ser as duas opções de hoje. Hoje é um combate de Saras. É, de um lado tem Sara Oliveira, do outro lado tem Sara Beatriz. Qual Sara vence esse combatão, a primeira ou a segunda, hein? Essa é a música 1. Essa é a música 2. E aí, combate de Saras. De um lado tem Sara Oliveira, Caia Fogo. Do outro lado tem Sara Beatriz, O Grande Eu Sou. E aí, qual vence? A primeira ou a segunda? A primeira ou a segunda? Qual você escolhe? Tenho de presente pra você nesse combatão um kit A Cor da Vida, hein? Vai, ó, camisa A Cor da Vida, nova camisa, o novo modelo, tá? Vai também Bíblia Sagrada, um presente da Link Móveis para escritório, fica na Glória em frente ao Sicoob, 996646906, mais um copo, camisa, Bíblia e copo valendo a partir de agora do nosso combate. Preciso muito do seu voto, tá? Dá uma paradinha aí, você que tá trabalhando, você que tá em casa aí ouvindo a gente, dá uma paradinha aí, alguns segundos, você já registra o seu voto, tá? Nome completo, seu bairro, voto na música de número 1, da Sara Oliveira, ou voto na música de número 2, da Sara Beatriz.
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Essa canção, né? 2h29, Alexander Lúcio, Buscar-me Eis, Me Achareis, William Nascimento e Rose Nascimento, Teu Cenário Vai Mudar, a melhor programação do seu rádio. E quando perguntarem que rádio você ouve, responda, hein? A Cor da Vida. Que rádio você ouve, A Cor da Vida? Que rádio você ouviu ontem? A Cor da Vida, não esquece, hein? Ó, é o seguinte, vou pro intervalo, daqui a pouquinho eu volto trazendo o segundo round do combate, tá valendo o kit, contendo camisa, nova camisa Cor da Vida, linda, linda, linda, é nova cor, inclusive eu tô usando a minha hoje, hein, camisa Cor da Vida, vai também Bíblia e vai pra você junto copo, camisa, Bíblia e copo no nosso combate, tá? E aí, quem vence esse combatão de Saras? Hoje tem Sara Oliveira e tem Sara Beatriz. Qual vence, hein? A Sara Oliveira, a primeira? Ou a Sara Beatriz, a segunda? Você decide.

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3: Ó, como eu falei, temos um combate hoje de Saras. A primeira é Sara Oliveira, Caia Fogo. A segunda é Sara Beatriz, O Grande Eu Sou.

Ketchup Chip! Aleluia! Boa, né? Boa demais! A melhor programação, sem dúvida, está aqui em 102,9, a Cor da Vida FM, que é tudo de bom! Oh, o combate tá no ar, combatão tá no ar, valendo kit e a Cor da Vida, nova camisa disputadíssima, hein? É um novo modelo, gente, a cor nova, postamos lá no Instagram, então um alvoroço total, todo mundo querendo ganhar essa camisa nova, né? 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Abraço aí pra toda a turma da Unisat que estão ouvindo a gente, tô sabendo que o pessoal tá trabalhando lá e ouvindo a programação, um abraço pra vocês aí, toda a equipe, tá? Unisat Uniformes que fizeram essa camisa linda, essa cor linda, eu amei, estou apaixonado pela minha nova camisa da Rádio Cor da Vida. É, se você não tem a sua, vai ganhar hoje aqui no nosso combate, vai ganhar hoje, vai ganhar hoje, vai ganhar hoje. Dá o voto aí no combate, 988991029. Juninho, quero essa camisa, hein, Juninho? É só votar aqui, dá o voto aí no combatão. A primeira ou a segunda, hein? Combate de Saras hoje. Sara Oliveira, Caia Fogo do Céu, Sara Beatriz, o grande eu sou, pra você ganhar essa camisa Cor da Vida, tá linda demais, hein? Tá linda demais. Vai Bíblia também, hein? E vai também pra você copo, camisa Bíblia e copo. 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Deixa eu mandar um abraço aqui também pro pessoal lá da Assembleia de Deus. Estão ouvindo a gente lá, Assembleia de Deus lá de Itaquari, da querida pastora Viviane, Valdivino, pastor Manuel. Um abraço para todas as ovelhas lá, todo mundo estão ouvindo a Cor da Vida, fiquei sabendo lá que estão ouvindo a programação, todo mundo aí, tá bom? Sem exceção, a Damila, o pastor Manuel, a Viviane, todo mundo estavam comentando lá que houve a Rádio Cor da Vida, então um abraço para todos vocês aí, obrigado pelo carinho, tá bom, gente? A Érica, né? Também lá da igreja do pastor Manuel, né? Assembleia de Deus, todo mundo lá, tá bom? Que Deus abençoe grandemente a vida de vocês e obrigado, bom saber que vocês estão ouvindo a programação aí, tá bom? Todos os irmãos lá que fazem parte da igreja lá, que Deus abençoe.

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3: Hoje temos um combate de Saras. De um lado tem Sara Oliveira, Caia Fogo do Céu, né? Caia Fogo. Do outro lado tem Sara Beatriz, O Grande Eu Sou. Qual vence? A Sara Oliveira ou a Sara Beatriz, hein?

0: Milton tem que correr agora, gente. Os últimos minutinhos, já já vou trazer o resultado da promoção aqui. Resultado do nosso combatão, hein? Tô olhando pro telão aqui, esperando chegar o seu votinho, tá? 988991029. Quando eu falo pra você que essa camisa nova é bonita, vocês ficam às vezes duvidando, né? Mas presta atenção que tá uma disputa total pra ganhar essa nova camisa aqui da Rádio Cor da Vida. Ouve aí.
1: Ei, Juninho, boa tarde, Juninho. Aqui é Luzia Honorato de Porto Belo. Juninho, eu estou lutando para me ganhar essa camisa, Juninho. A minha amiga tem, ela me mostrou, ela tá usando ela, é a coisa mais linda, Juninho. Falei para ela assim: como eu faço? Ela vai lutando. Um dia você ganha. Ai, Juninho. Ah, não, hoje que eu vou ganhar essa camisa.
0: Tô falando pra vocês que a camisa é bonita, gente, é bonita, é sério, a camisa é linda, cor diferentona mesmo assim, né, essa uma cor moderna, chique, sabe? É, você vai ficar bonito com essa camisa aí, mais bonita do que essas marcas famosas aí, é a camisa da Cor da Vida.
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0: Sara Oliveira, Caia Fogo, do outro lado a Sara Beatriz, o grande eu sou e agora tem a vencedora.
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Oliveira, música de número 1 do combate. Agora vamos saber quem tá levando o kit, contendo a nova, bonitona, lindona, disputadíssima camisa da Rádio A Cor da Vida, Bíblia Sagrada, mais copo. Atenção, Célio Conceição, Zumbi dos Palmares, telefone final 2646. 2646 tá levando esse kitaço da Cor da Vida, hein? Parabéns aí, irmão Célio Conceição, Zumbi dos Palmares, 2646. Pode passar por aqui. Estamos aqui no Shopping Portal da Glória, bairro Glória, Vila Velha, em frente aos Correios. Amanhã, sexta, segunda ou terça-feira, tá? Sexta, segunda ou terça-feira, para retirar o seu kit da Rádio A Cor da Vida, Célio Conceição. Ganhou o kit, se deu muito bem, garoto. O combate volta ainda hoje, a partir das 9 da noite, no Show da Noite com Larissa Faria. E eu volto já já com o Show da Tarde.

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0: hoje é quinta ou é sexta, hein, gente?
1: Hoje é sexta-feira! Hoje é quinta, hoje.
0: Aí ele me deixa mais confuso ainda. Eita, gente, hoje é quinta ainda, tá? Dia 10 de setembro de 2026. E aí, como é que você tá? Tá tudo bem por aí? Eu espero que sim, hein? Você que tá em casa, você trabalhando, você dando uma carona pra gente aí no seu carro. Obrigado, tá bom? Que Deus abençoe grandemente a sua vida, tá? 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Daqui a pouquinho eu vou trazer o nosso Diz Aí valendo ingressos do Circo Máximos, tá bom? Quem quer ir pro circo amanhã também, sexta-feira, hein? Vou liberar ingressos daqui a pouquinho do Circo Máximos no nosso Diz Aí, tá bom? Mas eu quero começar o show da tarde te dizendo o seguinte: nem sempre entendemos os caminhos que Deus permite que percorramos, mas podemos confiar que ele está cuidando de cada detalhe, tá? Se hoje o coração está cansado, não desista. Deus não terminou a obra na sua vida. Continue orando, continue acreditando e siga em frente. O que hoje parece difícil, amanhã pode se transformar em um grande testemunho. Tenha fé. Deus está com você, meu irmão. É no secreto que Deus vai ter aquele particular com você. É no secreto que ele vai ver a sua fé.
2: Você
0: ele vai ver a sua busca. Tenha certeza.
2: Senhor, ele vai transformar em realidade.
0: Deus é contigo. Seu testemunho será grande. Todo mundo verá.

0: perda. Felipe Rodrigues, 3:29. Juliane Souza, Gabriela Rocha, Cristo Seja Glória, Cailane Frauches no Secreto. Sem dúvida, a melhor programação do seu rádio. Ó, tem informações do trânsito aqui. Tem ouvinte passando pra gente informação aqui do trânsito, hein?
1: Boa tarde, Cor da Vida, tudo bem? BR-101, altura Jardim Moeiro até Carapina, tá parado, sentido Vitória.
0: Obrigado.
1: Quem passar por ali vai pegar um congestionamento, ok? Fica todo mundo na paz aí.
0: Valeu, Bruno. Bruno Bicário, obrigado pela informação, hein? Que Deus te abençoe, tá? Parabéns aqui, tem aniversariante.
2: Boa tarde, na paz do Senhor, a Cor da Vida. Que seja uma tarde de bênção para todos nós. E estou eu aqui dando carona à Cor da Vida. Que Deus possa abençoar todos os ouvintes. Quero mandar um abraço a todos os ouvintes da Cor da Vida e quero parabenizar o meu filho Kesley por mais um ano de vida que o Senhor o deu. Que esse dia seja dia de bênção, de vitória para ele. Feliz aniversário, Kesley. Deus te abençoe, meu filho.
0: Amém.
2: Em nome de Jesus.
0: Amém, parabéns aí, né? Feliz aniversário aí. Valeu, José Fernandes. Falando em aniversário, deixa eu mandar os parabéns aqui pra minha irmã Andressa, meu cunhado Vitor, que estão completando hoje mais um ano, né? Da união, mais um ano de casamento. Que Deus abençoe, guarde, blinde o casamento de vocês, né? Parabéns aí, Vitinho, irmã Andressa. Amo vocês, feliz aniversário.

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0: 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Gente, é o seguinte, vamos começar o nosso diz aí. Hoje nós vamos falar de peso. Eu quero saber o seguinte, você está satisfeito aí com o seu peso atual? Tá satisfeito? Tem gente que quer engordar, tem gente que tá abaixo do peso, quer engordar um pouquinho, não consegue. Tem gente que quer emagrecer, não consegue. E aí, né? Às vezes apela aí pra aquela canetinha, né? Enfim, outros vão pra academia, outros mudam a alimentação. Como é que tá seu peso, hein? Tá satisfeito? Precisa emagrecer? Precisa engordar? Fala pra gente. 988991029. Tá valendo pra você 2 ingressos para o espetáculo de amanhã no Circo Máximos. Circo Máximos, ali na Avenida Mestre Álvaro, ao lado do Hotel Ibis Vitória, tá? Espetáculo de amanhã, 20h, sexta-feira, você mais acompanhante no espetáculo do Circo Máximos. Grava seu áudio aí no máximo 30 segundos, manda sua resposta pra gente. Como é que tá seu peso aí? Tá satisfeito com o seu peso? Tá acima do peso? Tá abaixo do peso? Diz aí, tô esperando, hein?
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0: 3:45. Diz aí, tá valendo par de ingressos do Circo Máximos. Respeitável público, quem quer ir pro circo amanhã, hein? Amanhã, sexta-feira, 8 da noite. Você mais acompanhante no Circo Máximos, vem participar do nosso Diz aí, da nossa enquete. E fala pra gente aí, falando de peso hoje, como é que tá seu peso aí? Tá satisfeito com o seu peso atual? Precisa emagrecer? Precisa engordar? Diz aí.
4: Boa tarde, Juninho. Aqui é Marinete Rodrigues de Goiabeiras. Não, não estou satisfeita com o meu peso atual. Tô correndo atrás para ganhar os meus, para perder, né, os pesos e voltar ao meu peso normal. Então tem que fechar um pouco a boca, cortar as coisas que eu gosto de comer, pão, sorvete, macarronada. Diz aí.
0: Diz aí!
4: Boa tarde, cara da vida.
0: Só não pode cortar o pão e passar manteiga, né? Botar queijo, só não pode fazer isso. Tem gente que fala que vão cortar o pão, mas acho que vai tirar o pão, mas é cortar para comer. Olha só, Carla Silva do Romão. Faço caminhada sempre que estou de folga para tentar manter o peso em dia. Isso aí, é bom fazer exercício, né? Vamos aqui com mais gente, vamos aqui. Esse aqui tá satisfeito com o peso, né, Bruno? Fala pra gente aí.
5: Então, meu peso, eu peso 84 quilos. É, mas eu treino, entendeu? Eu treino, faço dieta. Então, eu tô bem com meu peso. Mas diz aí, você tá bem com seu peso? Eu tô bem com meu peso.
0: E aí, Brunão? Bom, Bruno, não tô, Bruno. Eu não tô satisfeito, tô insatisfeito, mas vou correr na frente, atrás não, vou correr na frente e vou mudar essa situação. Vou, prometo pra vocês, hein?
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2: Diz aí, diz aí, diz aí.
0: E você, tá satisfeito com o seu peso? Seja sincero, fala pra gente aí. Precisa perder uns quilinhos? Bora

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1: Eu sinto a tua presença nesse lugar, Deus. O Senhor não falha. O Senhor não mente. O Senhor não muda.

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0: 4 e 4! Vamos lá, participar do Diz Aí, tá valendo 2 ingressos pro Circo Máximos, tá? Pro espetáculo de amanhã, sexta-feira, 8 da noite. Quer ir pro circo amanhã, 8 da noite? Você mais acompanhante, então, vem participar do nosso Diz Aí. Hoje falando do peso, você está satisfeito com o seu peso atual? Juninho, eu tô acima do peso, tô abaixo do peso, preciso emagrecer, preciso engordar, fala pra gente, seja sincero, hein?
2: Boa tarde,
0: Juninho.
2: Aqui é
0: Jacimara Alves.
2: Estou um pouquinho acima do peso. Queria emagrecer mais um pouquinho.
0: Tá acima do peso, tá certo. Precisa emagrecer um pouquinho, né? Valeu, Jacimara. A Rosângela. Fala, Rosângela.
3: Sou Rosângela de Tabajara, Cariacica, Espírito Santo. Estou muito insatisfeito com o meu peso. Estou muito acima do peso. Estou entrando na canetinha.
0: Tá tomando a canetinha, né? Pra emagrecer. Muita gente tá fazendo isso, né? E você também tá fazendo isso? Tá usando a canetinha pra emagrecer? Ou tá indo pra dieta, exercício? Arcílio Vieira Malta, Világio do Sol. Não estou satisfeito, mas se perdesse uns 5 quilos, já seria bom. Valeu, obrigado aí pela participação. Patrick Lima, Valadares de Planície da Serra. Estou acima do peso. Não está acima do peso. Então tá bom. Então tá com peso bom, né? Obrigado aí pela participação, tá? Mais gente aqui. Agatha Souza, lá de André Carlone. Agatha Thiago Souza, de André Carlone, tá dizendo o seguinte: hoje em dia meu peso é 69. Para mim, isso é um peso muito grande pro meu corpo. Mas o julgamento das pessoas acabam que me faz pensar o contrário. Então não. Tá bom. Valeu, Agatha. Obrigado aí pela participação. Olha só, tem um convite aqui da nossa irmã Mariluce para um culto que vai acontecer. Deixa eu soltar o áudio dela aqui. Tá convidando a gente pro culto hoje. Hoje, dia 10. Cadê o culto? Vamos lá. Culto de louvor e adoração. Fala aí, irmã Mariluce.
4: A paz do Senhor, meu irmão. Me chamo Mariluce, aqui de Rio Branco, Cariacica. Convidando aqui o povo dessas imediações, né? As imediações, e quem tiver ligado, as irmãzinhas de couro, ouro, como é que é? Canelinha de fogo, as irmãzinhas canelinha de fogo que gostam de orar, junte-se a nós, começa a festividade das irmãs Rosa de Saron.
0: Eita glória!
4: Você é nosso primeiro convidado. É, porque o convidado maior já tá lá esperando, aguardando.
0: Ê, maravilha!
4: Ele já tá aguardando. Canelinhas de fogo estão todas convidadas. Do bairro e adjacência, né?
0: Valeu.
4: Aqui de Rio Branco, Cariacica, valeu? A paz do Senhor Jesus. E tamo junto misturado, em nome de Jesus.
0: Tamo junto
4: Não
0: misturado.
4: Pode deixar a fé cair.
0: É isso aí.
4: A gente
0: aí
4: tem que segurar sempre ela no coração e na mente.
0: Todo
4: com
0: mundo
4: muito
0: convidado
4: fervor.
0: Aí.
4: A paz do Senhor. Muito obrigado.
0: Amém, irmã. Rua Clarício Alves Ribeiro, Itanguá, Cariacica, Assembleia de Deus de Itanguá, né? Hoje a preletora será a missionária Andressa. Todo mundo convidado aí, hein?
1: Diz aí.
0: Diz aí, diz aí, diz aí. Canelinha de fogo, como diz a irmã, né? As irmãs do coque, hein?

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8: 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Tá acima do peso? Tá com peso bom? Não, Juninho, eu tô satisfeito com o meu peso, não, tô acima do peso, tô abaixo do peso, que precisa engordar, tem gente que quer engordar e não consegue, né? Fala pra gente aí sobre o peso, hoje o nosso Diz Aí é sobre o seu peso, como é que tá seu peso aí? Tá satisfeito? Tá satisfeita? Tá dentro do peso? Tá acima? Precisa perder alguns quilinhos? Vem participar com a gente, tá valendo par de ingressos do Circo Máximos. Ah, Juninho, quero concorrer ao Circo Máximo, Juninho. Quero concorrer, como é que eu faço? Envia pra gente aí também, nome completo, seu bairro e a senha Circo. Nome, bairro e a senha Circo. Daqui a pouquinho eu vou sortear dois ingressos para o espetáculo de amanhã, sexta-feira, hein? Sextou no Circo Máximos, ó, os últimos dias, inclusive, do Circo Máximos aqui em Vitória, hein? Se você não foi, é sua chance, hein? Amanhã, sexta-feira, 8 da noite, você mais acompanhante, se divertindo lá no espetáculo do Circo Máximos. Manda pra gente aí, nome completo, bairro e a senha Circo. Manda aí!

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0: 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Vamos pra redação agora, vamos trazer informação, Larissa Faria tá chegando.
1: Carlo Ancelotti fez a primeira convocação à frente da seleção brasileira depois da Copa do Mundo 2026 e definiu os 26 atletas que estarão nos próximos amistosos. O Brasil enfrentará a Austrália nos dias 25 e 24 de setembro, em território australiano, e a Índia em 3 de outubro, em Calcutá. Os primeiros compromissos sob o comando do italiano serão importantes para definir os próximos passos da equipe no ciclo da Copa do Mundo de 2030, ainda distante. A convocação acontece após a eliminação do Brasil pela Noruega nas oitavas de final do Mundial. Direto da redação da Rádio Acor da Vida, Larissa Faria.
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0: hoje falando de peso. E aí, você tá satisfeito com o seu peso? Tá acima do peso? Tá abaixo do peso? E aí, Nira Santos, fala com a gente, Nira.
1: Boa tarde, Juninho. Boa tarde, ouvintes. Sou Nira Santos de Eldorado. Eu não estou acima do peso, mas pretendo perder 5 quilos.
0: Valeu, Nira. Obrigado aí pela participação. Vamos aqui com a nossa irmã Solange, é isso? Vamos lá.
2: A paz do Senhor, meus irmãos da Rádio Cor da Vida e todos os ouvintes. Meu nome é Solange Constantino, falo do bairro Jopins de Itaparica. E sobre relação ao meu peso, não estou satisfeita, pois estou muito acima do meu peso e a gente tem que cuidar, né? Porque o nosso corpo é templo do Espírito Santo. E Deus me deu essa segunda chance de viver, me deu o transplante, me deu vida e vida em abundância. Então tenho que cuidar, sou obrigada a cuidar do meu corpo, para a honra e glória do Senhor. Um grande abraço aí, meus irmãos. E olha, estou concorrendo aí, hein? A música da nossa cantora Laís Santos, Aguenta Firme Aí. Em nome de Jesus, vou ganhar esse prêmio. Paz do Senhor.

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3: Daqui a pouquinho tem Larissa Faria e as 10 mais do dia, 12, faltando para as 5. Juliane Souza, Jesus!

0: de peso. E aí, você está satisfeito com o seu peso? Precisa emagrecer? Precisa engordar? Vamos lá com as últimas participações de hoje do Diz Aí. Vamos ouvir aqui as últimas participações. Vamos lá.
1: Dorcas da Ilha das Flores. Eu estava com 94 quilos. Hoje eu estou com 84 quilos. Estou tomando a canetinha. Boa tarde.
2: Boa tarde, Juninho. Boa tarde a todos da Rádio Cura da Vida. Então, eu gostaria de engordar mais um pouco, porque minha altura é 1,55 e o meu peso é 55, 56, por aí. Gostaria de pesar uns 60 quilos, mais ou menos, né? Porque eu acho que meu peso tá muito baixo. Nunca pesei 60 quilos, nem quando eu engravidei, tive meus filhos, eu pesei 60 quilos. Sempre foi até 59, nunca passou disso.
0: Tá vendo aí? Tem gente querendo ganhar peso. Olha só, Ana Maria. Ela é de Jardim Tropical, Ana Maria Guizolf Souza. Ela tá dizendo que ela não está satisfeita, né? Está correndo atrás para mudar o cenário. Valeu pela participação.
3: Fala, Juninho. Boa tarde. Ô, meu amado. Felizmente, eu tô acima do peso. Peso 90. Tô pesando, né? 105, cara. Só de calma. Não tô satisfeito. Tô triste. Eu falei tudo pra me perder.

0: beleza. Tá ruim, galão. Tá ruim. Se uniu o grito. Pastor Paulo, peça, ele embora.
1: Valeu, Pastor Paulo. Bom descanso aí, tá indo pra casa agora, né? Alisson, vamos ouvir o Alisson aqui pra gente fechar? Vamos
2: lá. Rapaz, eu me acho meio seco assim, meio assim, desprovido de carne. Tanto que quando eu vou lá do hospital, no lugar que você toma a injeção, a mulher fala assim, qual a parte mais macia pra aplicar a injeção? Eu falo, é o meu chinelo. Não, eu sofro muito de desmicrinação. O pessoal fala, ah, seu chassi de grilo, seu esqueleto, seu chassi de chinerai, capa do Batman, pó da rabiola. A última agora mesmo, a mulher falou assim, só é seco, hein? Só fosse um transforme, aqueles robôs do filme lá que vira coisa, só é tão seco que ia ter que virar é um patinete.

0: você já entrando no clima do Planeta Retrô, que começa daqui a pouquinho, 18 horas, com Larissa Faria, Primeira Essência, Felipe Rodrigues, canção aí, Anderson Freire, Aline Barros também, né? Gravou essa canção. Linda essa canção, Primeira Essência, e tem a regravação aí com Felipe Rodrigues. Ficou linda demais também, né? Então já vai entrando no clima aí, porque 18 horas tem os hinos que você não esqueceu, em versões diferentes, como essa aí, ó, Primeira Essência, tá bom? Não perde não, 18 horas, o programa tá lindo demais, já deu uma olhadinha aqui, o que que vai tocar? Rapaz, tá show de bola, hein, Larissa? Tá lindo demais o programa de hoje, hein, ó? Só sucesso aqui, só clássicos, além do Rio Azul com Júlia Vitória, Me Atraiu com Eli Soares, tem uma versão diferente aqui de Colisão, ó, tá demais o programa, em 18 horas, Larissa Faria com Planeta Retrô. Eu gosto muito de ouvir. 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Larissa Faria chegou. Pra ficar com você até 10 da noite. Mas antes, deixa eu liberar aqui, deixa eu falar com a Larissa. Par de ingressos pra amanhã. Circo Máximos, hein? Amanhã, 8 da noite. É pra amanhã. É pra amanhã. Presta atenção, hein? Mirielle Brito Santos de Jesus, Nova Carapina 1, 2026. É pra amanhã, Mirielle. Você vai direto lá pro circo. Chega lá um pouquinho antes das 8 da noite pra você poder se divertir lá, tá bom? No espetáculo. Mirielle Brito Santos de Jesus, lá de Carapina. Nova Carapina 1, tá levando aqui par de ingressos do Circo Máximos. Vai direto lá pro circo, tá? Não precisa passar aqui na rádio, não. É pra amanhã. Vale pra sábado? Não, é pra amanhã, sexta-feira. O pessoal pergunta. Vale pra domingo, Juninho? A gente tá falando que é pra amanhã. Larissa Faria tá chegando.
1: Oi. Quem tem um sobrenome de Jesus tá mais perto do céu que nós?
0: Tá mais perto, tá mais conexão com o pai. Ai, ai, nós somos imagem de semelhança dele, né?
1: Exatamente.
0: Maravilha. Larissa Faria, hoje falando de peso. Hoje falando de peso. Você tá satisfeito com o seu peso, Larissa?
1: Tô nada.
0: Tá não, né?
1: Tô não.
0: Tá não, também não tô não.
1: Tristeza.
0: Eu quero saber o seguinte.
1: Chorei largado.
0: Eu quero saber o seguinte. Muita gente falando aqui que quer... Opa! Muita gente falando aqui que quer emagrecer. Poucas falaram que querem engordar, tudo mais. Uhum. Eu tô insatisfeito. Eu sou alto, mas eu tô insatisfeito com o meu
1: peso.
0: Entendi,
1: eu também.
0: Né?
1: Ah, eu sou baixinho, não.
0: Você também é alta.
1: É.
0: Eu tô insatisfeito com o meu... Eu não tô satisfeito com o meu peso.
1: A pergunta é essa hoje?
0: Se você tá satisfeito com o seu peso. Eu não falei que hoje é dia do gordo, que é muito insulto, né? E eu acho feio também, dia do gordo... Olha só, se dizer dia de comemorar, mas aí nós falamos de peso. Eu não disse na rádio que é dia do gordo. Eu nem sabia que existia dia do gordo.
1: Menino, também
0: mas,
1: não.
0: Pra ser mais específico, falando do peso. Você tá satisfeito com o seu peso? Eu mesmo não estou.
1: Não.
0: Posso melhorar. É. Posso melhorar? Posso melhorar. Tô relaxado? Tô relaxado.
1: Primavera tá aí, daqui a pouco inverno vai embora.
0: Em verão,
1: tá aí,
0: aí o pessoal
1: verão.
0: Começa um desespero no verão.
1: Exatamente.
0: Começa agora que dá tempo no verão. Você vai estar melhor.
1: É.
0: Vai estar melhor.
1: Agora,
0: mês 9, não tem como. Pra você ficar bem mesmo, você tem que começar lá em janeiro, pra você ficar bem em dezembro.
1: É verdade. Janeiro
0: agora,
1: de que ano?
0: Agora esse quer correr. Não, se você começar em janeiro, dezembro, você já tá bem. Agora o povo quer correr agora mês 9, não adianta. Você não vai conseguir fazer muita coisa. Mas vai.
1: É.
0: Mas não vai com muita expectativa, não.
1: Mas aí o pessoal faz aquelas dietas loucas.
0: A não ser que você tenta a tal da canetinha lá do. Do tio Jairo lá. Quem quiser dar uma avaliada, né? Juninho, você tá bem, Juninho. Vai lá no meu Instagram. Deixa eu abrir o Instagram.
1: Olha ele lá.
0: Vai lá no Instagram, fala assim, Juninho, me motiva aí. Juninho, você não tá tão ruim não, Juninho. Você tá até legal, você não tá tão acima do peso. Eu acho que eu tô um pouquinho só acima do peso, Larissa.
1: É?
0: É. Vai dar uma... Vai dar,
1: ah, me dá eu uma, fui pesar, descobri que eu tô 4 quilos a mais.
0: Me dá uma moral lá, dá uma avaliada lá, vai lá no meu Instagram, Juninho, Vitor com 2 T's e dá uma comentada lá, como é que eu tô lá. Mas eu acho que eu não tô tão ruim assim não. Mas eu tô um pouquinho acima do peso.
1: É, né?
0: Tô um pouquinho.
1: Então. Metade do meu peso tá na perna.
0: Metade do peso tá na perna. Gente, beijo. A gente se fala amanhã.
1: Tchau.

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3: Bora, tá começando as 10 mais do dia. Gente, olha, eu vou falar pra você, hein? Esse tempo me surpreendeu. Uma hora chove, Juninho, uma hora chove, outra hora faz um sol. Eu não esperava esse tempo assim, não. Meu Deus do céu. Olha só, eu sei de uma coisa. Não importa se tá chovendo, se tá sol, conforme, não tem jeito, a gente tá junto com você, tá bom? E você faz parte da família da Rádio Acor da Vida. Então eu quero te convidar agora a conferir as 10 mais do dia e a gente já começa a

0: sabe o que faz na posição de número 8, aqui nas 10 mais do dia. Agora 5h26, hein? Já volto. As bikes elétricas estiveram envolvidas em 804 acidentes no Espírito Santo entre 2023 e junho deste ano, segundo dados do Observatório Estadual da Segurança Pública. Do total, 70 ocorrências foram classificadas como graves e 9 pessoas morreram. Os números também mostram o impacto dos acidentes sobre os ciclistas. Ao menos 175 vítimas tiveram lesões na cabeça. As principais ocorrências registradas foram colisões com carros e quedas. Além dos acidentes, flagrantes registrados em diferentes pontos da Grande Vitória mostram situações de circulação que aumentam os riscos para ciclistas, pedestres e motoristas. Direto da redação da Rádio Acordo da Vida, Larissa Faria.
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0: Vamos ao giro no trânsito, você voltando aí pra casa, né? Pois é, calma, estamos com um trânsito bem intenso na Grande Vitória, viu? Olha só, 3 pontos pra você em Vitória que está com trânsito parado. Reta da Penha, bastante fluxo, trânsito parado. Parado também na Avenida Desembargador Santos Neves e também na Avenida Maruípe. Você que tá circulando aí na Grande Vitória, acompanhando a nossa programação, pode contribuir também com o trânsito, viu? Grava, então manda um áudio, manda vídeo, escreve, fica à vontade. 988991029 é nosso WhatsApp pra você mandar pra lá mensagem sobre o trânsito. Então fala pra gente, como é que tá o trânsito aí onde você tá circulando agora, hein?
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de bom na posição de número 5 nas 10 mais do dia. Morada é tudo sobre você. Foi também aqui nessa sequência, posição de número 6 para Samuel Messias. Eu não perdi o controle, não. E Eixila, o tanque de Bethesda, na posição de número 7. 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
15: Vamos a mais um giro no trânsito. Trânsito intenso na rodovia Leste-Oeste, em Cariacica. Também em Cariacica, Avenida Mário Gurgel. Está também com um trânsito bem intenso, tá bom? Aqui em Vila Velha, a Avenida Jerônimo Monteiro está com trânsito intenso também. A velocidade média está 25 km por hora.
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0: posição número 4.
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0: Deus Provedor, Nilson Júnior. Agora 5:49.

0: 10 mais do dia, meu Redentor vive, posição de número 2. Agora 6 horas e 1 minutinho, chegou a hora de conferir a campeã de hoje. Quem será, hein?
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0: Lindo demais, Anderson Freire, toda glória a ti.

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Planeta Retrô, nosso programa de versões aqui na FM, que é tudo de bom. São músicas, né, que marcaram a nossa vida. Músicas que você vai ouvir, assim, de um jeitinho diferente, com outro cantor, pois é, num estilo diferente, mas bom demais de ouvir, viu? E espero que abençoe bastante aí você que tá curtindo a nossa programação. Tá no retorno aí pra casa, né, minha gente? O trânsito tá daquele jeito. Inclusive, eu quero aproveitar e lembrar você que o 988991029 tá aí pra você contribuir com informações do trânsito onde você está passando agora, para poder ajudar outros motoristas, né? E aproveito também para dizer que no 988991029 eu tenho para você par de ingressos para o Circo Máximos. É isso mesmo, par de ingressos para o Circo Máximos, que fica ali na Avenida Mestre Álvaro, ao lado do Hotel Ibis Vitória. Ingressos válidos para o espetáculo de amanhã, tá bom? 8 horas da noite. Então, ou seja, eu tenho já o programa certo para você na sexta-feira à noite. Sexta-feira é dia de circo. 8 horas da noite, seu par de ingressos tá aqui. Então participa com a gente, deixa nome completo também, o seu bairro. Bora começar? Delino Marçal é a primeira de hoje. Vim falar com Deus.

0: programação da Rádio Acorda Vida no Planeta Retrô. Também foi Eliane Fernandes com essa música lindíssima, Paixão pela Presença. É o seguinte, 6:23, daqui a pouquinho tem giro no trânsito, hein? Como é que tá o trânsito aí onde você tá circulando agora? É, tá curtindo a gente aqui, tá na direção e tá nesse trânsito. O trânsito agora pra você tá tranquilo ou tá caótico, hein? É, porque tá complicado, viu? Os principais pontos aqui da Grande Vitória estão com trânsito intenso, viu? Então, você pode contribuir também, seja um agente 1029, participa aqui com a gente, 988991029. Tô esperando aí com a sua informação, como é que tá o trânsito onde você está agora, tá bom? Já eu tô voltando. Uma capivara foi flagrada passeando pela região da Praia de Camburim, em Vitória. O animal chegou, inclusive, a entrar na garagem de um hotel localizado na região da Orla. Em registros feitos por populares, é possível ver a capivara na área da restinga da praia. Em seguida, o animal atravessou a Avenida Dante Michelini, andou pela calçada e, por fim, entrou na garagem do hotel. A informação é que a capivara acabou se machucando ao tentar fugir de populares que tentavam cercar o animal para fazer fotos e vídeos. Uma equipe de resgate de animais silvestres da Secretaria Municipal de Meio Ambiente foi acionada e seguiu para o local com apoio do Centro de Triagem de Animais Silvestres para fazer a captura da capivara.
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4: Vamos ao giro no trânsito com a contribuição, né? Do 21029, a gente 1029. Olá.
5: Alô, boa noite, A Cor da Vida.
4: Boa noite.
5: Aqui é presbítero Maxwell, indo em direção ao trabalho lá no Praia Mole. Trânsito, muito trânsito, Maruípe, sentido reta da Penha, sentido aqui o quartel de Maruípe, muito trânsito. Fica na paz, Deus abençoe a todos.
4: A paz, querido, obrigado pela informação, viu? Ó, o Josué também tá ligadinho com a gente. Ele falou aqui mais cedo que houve um acidente ali no contorno, viu? Aconteceu um acidente ali no contorno, sentido Serra Cariacica, próximo à subida do Flechal, sentido Coca-Cola, tá bom? Então, muita atenção aí, você que vai passar pelo contorno, já está no contorno, né? E ele também gravou um vídeo falando pra gente a questão de Maruípe e Reta da Penha também.
6: Tá bem com a Maruípe, hein? O sinal tá fechado aqui, fechado não, tá apagado aqui, ó. O trânsito tá sinistro também, sentido Reta da Penha.
4: Aham.
6: Sentido JP também. Tá osso, tá? Quem tiver vindo aí, Maruípe ou da...
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4: Voltamos com o Planeta Retrô. Quero lembrar você que eu tenho um par de ingressos para o Circo Máximos. Já garantiu seu final de semana daquele jeitinho bom demais, com boas risadas e um espetáculo maravilhoso que tá todo mundo amando, hein? Circo Máximos, que está ali na Avenida Mestre Álvaro, ao lado ali do Hotel Ibis Vitória, tá bom? Perto do viaduto, ali de Carapina. Pois é, tá por ali, facinho de chegar, tá? Então faz o seguinte, 988991029, manda pra lá, manda pro nosso WhatsApp, o seu nome completo, também o seu bairro. Tem um par de ingressos, não vai só não. E olha que chique, nomezinho na entrada do circo, hein? Que legal, né? Pois é, participa com a gente. Ó, o ingresso de que eu tô sorteando agora é para o espetáculo de amanhã, às 8 horas da noite, hein? Manda aí, nome completo, também seu bairro. A gente volta com ela,

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7: Vamos ao Giro no Trânsito com contribuição do ouvinte A Cor da Vida. Olá, boa noite.
8: Boa noite, A Cor da Vida. Aqui é o Rangel. Estou aqui em frente a Embratel, na reta da Penha, seguindo o sentido Vila Velha. E o trânsito aqui, uma expectativa de percorrer 10 km em 40 minutos. O trânsito está bem devagar, quase parado.
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7: Planeta Retrô, nosso programa de versões aqui na Rádio Acorda Vida. Estamos no último bloco. Quero lembrar você que daqui a pouquinho sai par de ingressos para o Circo Máximos e dá tempo de você participar, hein? 988991029 é o nosso WhatsApp para deixar nome completo, também o seu bairro. Tem ingressos, par de ingressos, aliás, para o espetáculo de amanhã, 8 horas da noite. Bora pro Circo?

cantando aqui me atraiu. Música que a gente conhece na voz de Gabriela Rocha, né? Mas aqui a versão é diferente, mas é boa. Pois é, o Planeta Retrô aqui na Rádio Acorda Vida, nosso programa de versões. Quero agradecer demais a sua companhia, você que tá sempre ligadinho com a gente, você no aplicativo da FM, que é tudo de bom. Você nesse trânsito abençoado, né, minha gente? Tá um caos ali em Contorno, também na Reta da Penha, Avenida Maruípe. O trânsito hoje está bem complicado, hein? Que é isso? Olha só, quero lembrar você que daqui a pouquinho tem resultado de promoção. Dá tempo de você mandar aí o seu nome completo, também o seu bairro, tá bom? Pra gente. No 988991029 tem um par de ingressos para o Circo Máximos para o espetáculo de amanhã, 8 horas da noite. Já quero garantir o seu final de semana assim, ó, daquele jeitinho bom demais. Igual a Cor da Vida, né? Tudo de bom. Então manda aí pra gente, tudo bonitinho, tá? 988991029. Nome completo e seu bairro. Oxo.

Covardia no Planeta Retrô. Bora pro nosso resultado de hoje. Saindo par de ingressos para o Circo Máximos. Quem vai curtir o circo, minha gente? Pois é, tá garantido um final de semana maravilhoso, hein? Olha só, para o espetáculo de amanhã, 8 horas da noite, o Circo Máximos, que vai fazer aquela apresentação maravilhosa que deixa todo mundo encantado, né? Ai, que lindo. E quem vai curtir? Geise Aline de Muner Batista,

E São Pedro 2, do final de telefone 0060. Geise Aline de Muner Batista, de São Pedro 2, do final de telefone 0060. Lindona, seu nome vai estar lá, tá bom? Na entrada do circo. Leva aí a pessoa, seu acompanhante. Quem é que você vai levar, hein? Pois é, leva, vai, curte o circo, é todo seu, viu? Vai estar seu nomezinho, leva seu documento, tudo bonitinho. E aí é só apresentar e dizer que você ganhou na Rádio Acordo da Vida. Seu nome vai estar lá, entrar e curtir o circo. Bom demais, hein? Ela se deu bem, levou par de ingressos para o Circo Máximos. Calma, calma, calma, que tem mais prêmios pra gente aí, aliás, pra vocês, né? Tem mais prêmios pra vocês. E se hoje você não faturou, calma, calma, tem mais prêmios e amanhã tem mais também. Não acabou não, hein? O circo tá quase dando tchau, mas ainda tá aí. Então, fica ligadinho aqui na Rádio Acordo da Vida pra você se dar bem e faturar também par de ingressos para o Circo Máximos. 7:01, tá chegando a Voz do Brasil. Claro, você que tá na internet, tem música direto sem parar. E eu quero, claro, convidar você também para mandar seu pedido musical, né? Por quê? Porque daqui a pouquinho, às 8 da noite, depois da Voz do Brasil, tem Toca Toque. Eu quero atender você, hein?

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18: Eu voltei. voltei com o Toca Toca. Pois é, já mandou seu pedido pra gente? Tô aqui pra te atender, viu? Uma ótima noite pra você. Eu sou Larissa Faria e tô contigo até as 10 da noite. Depois tem ele, meu amigo Luciano Lopes e o programa Eles Vieram do Inferno. Fica aqui com a gente, tá bom? Desejo a você uma noite maravilhosa com a presença do nosso Deus Todo-Poderoso. Que você possa colocar um sorrisão nesse rostinho lindo que o Papai do Céu fez, desenhou aí, ó, com as mãozinhas dele, tá bom? E seja feliz na presença de Deus, tá bom? Sim? Combinado? Então tá bom, não quero saber de tristeza, quero saber de alegria, hein? É, isso aí. Bora, então pra começar, pra você ficar feliz da vida, peço o seu louvor, porque eu tô aqui pra te atender. 988-99-1029. Bora começar com o pedido aqui da minha amiga Fabiana. Oi, Fabi, vou começar com você hoje, hein? Oi, boa noite.
19: Boa noite, Larissa. Aqui é Fabiano, de São Cristóvão. E o louvor que eu gostaria de estar ouvindo nesta noite, junto com todos vocês, é o mais lindo dos lindos louvores, da Gabriela Rocha, junto com a Juliana Souza. A Cristo seja agora, que toda honra, toda glória seja dada ao nosso Senhor Jesus Cristo. Um beijo.

0: louvor é lindo demais, né? A Cristo seja a glória. Juliane Souza e Gabriela Rocha. Primeira música de hoje aqui no Toca Toca, hein? Já pediu sua música? Já pensou em qual é a música que você quer ouvir aqui na Rádio Acorda Vida? Então bora, peça aí. 988991029.
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0: Tô aqui pra te atender, hein? Então participa com a gente. 988991029. Vamos agora atender mais um ouvinte. Precioso, tá longe ele.
2: Olá, Larissa, tudo bem? Boa noite.
0: Boa noite.
2: Aqui quem fala é o Cleomar Chagas, São Bernardo do Campo, São Paulo. Menina, tá um frio aqui demais, hein? Ô, Larissa, tô aí ouvindo a programação, hein? Faz tempo que eu não participo, mas eu escuto a rádio aí desde as 5 da manhã.
0: Que maravilha.
2: E tô indo até quase 11 horas da noite.
0: Opa!
2: Ouvindo, sou ouvinte assíduo aí, tá bom? É... Toca a música aí que tá sendo sucesso aí, aguenta firme aí, tá bom? Da cantora Laís Santos.
0: Top.
2: E aproveitando, já me cadastrei pra me concorrer também esse Pix maravilhoso aí de 300, né?
0: Já pensou?
2: Um abraço, boa noite, Deus abençoe a todos.
0: Amém, querido, bora curtir, aproveita aí, ó. E você também que tá ligadinho na Rádio Acorda Vida, já manda aí o seu cadastro no 988991029. Você sabe, né? Toda semana sai Pix no valor de R$300. E aí, ó, esse pedido dele aqui é a música da promoção, hein? Trezentão aí na sua mão, hein? Aguenta firme aí, Laís Santos.
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0: mas eu continuei.
1: Água da Vida, boa noite, me chamo Fabiano, Ficaria Sica, Sede, Barra Limão. Gostaria de pedir um louvor com o cantor Zion Tariel, Vai Valer a Pena o Processo, para vocês da Rádio Água da Vida e para todos os ouvintes.
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2: De volta com o Toca Toca, boa noite.
3: Ei, Larissa, boa noite. Aqui é Isaías de Feu Rosa, tudo bem?
2: Tudo.
3: Estou trabalhando ligadinho na Cor da Vida.
2: Maravilha.
3: E no Toca Toca de hoje gostaria de ouvir novo som. Acredita. Um abraço, boa noite.
2: Querido, bom trabalho.
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1: Boa noite, Larissa. Paz do Senhor Jesus Cristo. Glória, glória a Deus. Se for possível, queria ouvir o louvor de Luma, eu pedi. Que amor é esse? Queria oferecer para todos vocês aí, dessa rádio maravilhosa, abençoada por Deus, para todos os ouvintes, meus familiares, o povão de Belo Horizonte, glória. Fica na paz do Senhor e Salvador Jesus Cristo, que Jordão de Belo Horizonte. Fica com Deus, lindona.

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A paz do Senhor Jesus, sou Deusenine de Alto Boa Vista. Toca pra mim, passa lá em casa, Jesus. Eu ofereço pra todos os ouvintes da Cor da Vida, que é tudo de bom. Fica com Jesus, Larissa. Uma noite abençoada para todos nós.

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1: Boa noite, Larissa. Aqui é Yolanda Delmiro, de Itararé. Desejo a todos uma linda e abençoada noite para todos nós. Peço um louvor, diz, com Gabriela Rocha. E ofereço